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1: 21 horas e 13 minutos.

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1: 21 horas e 27 minutos.

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21 horas e 49 minutos.

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1: 22 horas e 7 minutos.

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1: 22 horas e 21 minutos.

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1: 22 horas e 36 minutos.

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2: 22 horas.

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2: Juventude FM informa a hora certa.
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1: 23 horas e 12 minutos.

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2: 23 horas e 28 minutos.

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1: 23 horas e 44 minutos.

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1: 23 horas e 57 minutos.

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1: Juventude FM informa a hora certa.
2: Meia-noite e um minuto.
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1: Meia-noite e 14 minutos.

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1: Meia-noite e 27 minutos.

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1: Meia-noite e 40 minutos.

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1: Meia-noite e 52 minutos.

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1: Uma hora e três minutos.
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1: Uma hora e 16 minutos.

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1: Uma hora e 30 minutos.

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1: Uma hora e 46 minutos.

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3 horas e 3 minutos.

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1: 5 horas e 2 minutos.

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1: 5 horas e 17 minutos.

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1: 5 horas e 33 minutos.
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1: 5:46.
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1: 5 horas e 58 minutos.

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2: 6:01.
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1: 6 horas e 18 minutos.

16 horas e 32 minutos.

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1: 6 horas e 47 minutos.

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2: 7:01. 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
9: 7 horas e 8 minutos.

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1: 7 horas e 21 minutos.

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8:02. E o Juventude FM 104,9 fazendo a diferença. Hoje é 7/7/2026. 7/7/2026. E a partir de agora, estamos de volta aqui com o programa A Hora do Corretor, que é sua revista diária de informações imobiliárias. Eu quero mandar um bom dia a cada um que está com o rádio ligado.

dia e que a paz esteja convosco. Há uma grande diferença entre pedir e exigir. O pedido abre portas para o diálogo. A exigência, muitas vezes, fecha caminhos. Quem inspira de verdade sabe que respeito, humildade e sabedoria têm mais força do que a imposição. Faça seus pedidos com confiança. Aceite que nem tudo está sob seu controle e siga em frente com serenidade. As maiores conquistas nascem quando a firmeza caminha ao lado da empatia. 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

Amados ouvintes, programa Hora do Corretor. Olha, quero pedir desculpa a vocês. Nós ficamos uns 10 dias sem apresentar o programa devido à mudança de endereço da Rádio Juventude. Nós estávamos na rua Dr. Lupicínio Barros, 120, primeiro andar, e estamos bem vizinho, no número 102, primeiro andar, coladinha com Correios de Lagar, não tem erro, certo? Então, você sabe que uma mudança de uma casa, você leva muito tempo para arrumar sua casa, você imagina uma mudança de uma emissora de rádio, com todos os equipamentos, e para voltar tudo à normalidade como você merece. Então, estamos aqui de volta, de braços abertos, para receber vocês, amigos, visitantes, ouvintes, certo? E agora, com muito mais beleza, né? Estúdio novo, com todas as outras coisas que merece uma emissora de rádio. Então, aqui é uma emissora de rádio.

Olha, o programa Hora do Corretor é a sua revista diária de informações imobiliárias. Olha aqui. Hoje o nosso sonoplasta é o Evandro Santos, que é pessoa muito conhecida aqui da Juventude FM. Ele está substituindo o Bira Júnior, que era o nosso sonoplasta. Certo? Então, é esse novo técnico aqui conosco aqui no programa A Hora do Corretor. Então, vamos voltar às nossas atividades de pé quente, porque eu só durmo de meia. Eu sou o corretor pé quente. Pois é, amados ouvintes, eu quero mandar um bom dia para todos vocês que me ligaram perguntando por que a emissora estava... Porque a emissora estava nessa mudança, certo? Então, eu quero mandar um bom dia a todos. Você que ligou, você que não ligou, é um monte de gente. Um monte de gente mesmo. Então, muito obrigado pela lembrança, muito obrigado. E aqui, ao decorrer da semana, né? Eu vou mandando um alô para vocês, porque todos vocês conhecem aqui os aplausos da Juventude FM, em especial do programa A Hora do Corretor. Pois é, e tá tudo novinho aqui, eu olhando para um lado, olhando para outro, tô vendo aqui o relógio digital ali, tudo alinhado com o computador, tá as horas tudo certinho aqui, rapaz, tá uma maravilha, tudo novinho. E eu espero que todos que passa muita gente aqui não mexam demais para não desregular alguma coisa, né? Às vezes o computador estava 8h10, o relógio estava 8 horas, então vamos deixar tudo certinho. Eu quero mandar um bom dia para todos os meus companheiros do Clube dos Jovens. Clube dos Jovens Aposentados, em especial Nelson do Trator, que representa todos os Clube dos Jovens, todos do Clube dos Jovens. É. Pois é, o Leandro não, meu Deus. Evandro, vamos aos nossos apoiadores cultural e depois duas músicas e depois nós voltaremos para falar com nossos ouvintes.

levantar isso aí. Eu trago toda essa matéria para você.

Isso aí mesmo. Não é comigo, não.

sai da música, você volta pra mim, Evandro.

Um bom dia vai para Dada Letrista, Dona Thelma Forrozeira, Dona Cristina, Tindy Zé de Bibi, essa turma maravilhosa, Taninha, seu esposo Antônio Pezão, Fernandinho de João Miúdo, Rogério de Dino, Remédio Pintor, Cabojinho Serralheiro e seu auxiliar João Vitor e Paulo Vieira, lá na rua de Simão Dias. 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

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Eu quero mandar um bom dia para o amigo Fernandinho da

espetinho. Nenê, Marcos e Eliel no Mercadinho do Santinho, que estão de rádio ligado, aqui ouvindo o programa A Hora do Moreto. Amados ouvintes, hoje tem gente fazendo idade nova. Tem. E é da minha família. Isso mesmo. Da minha família. Meu irmão Aloísio está fazendo idade nova. E minha primeira sobrinha, Claudiene. Que é a Claudiene da Fashion Noiva. Então, para Aloísio e Claudiene.

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8 horas e 32 minutos, Rádio Juventude FM 104,9, fazendo a diferença. E você está ouvindo o programa A Hora do Corretor. A Hora do Corretor, que é a sua revista diária de informações imobiliárias. Olha, eu quero mandar um bom dia especial aos nossos apoiadores cultural. Ao Alailson, corretor, ao José Augusto Júnior, meu filho, corretor de imóveis, ao Gilmário, corretor de seguros, que estava ontem aqui na reinauguração da Rádio Juventude FM, ao pessoal da Clínica CEMED, toda a diretoria e aqueles que se faz presente, a Rinaldo e Joseane da Riplast, a Neném Material de

construção, ao Nininho do Bolo Bom, que estava aqui também conosco, ao cunhadinho da Bike Show, que não estava presente, mas está presente aqui no nosso coração. Então, um muito obrigado a todos por apoiar esse programa e essa emissora. 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Evandro Santos, vamos de música e em seguida o apoio cultural.

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3: 8:44, Rádio Juventude FM 104,9. Fazendo a diferença. Muito obrigado por você estar aqui conosco. Muito obrigado mesmo. E estamos aqui com o programa Hora do Corretor, que é a sua revista diária de informações imobiliárias. 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Evandro Santos, vamos de música e em seguida o apoio cultural.

10h55 minutos. Já acabou o programa. É, Vando Santos. É, já está acabando o programa. Programa Hora do Corretor. Mas voltaremos amanhã, né? Amanhã, com fé em Deus. Amanhã é feriado. Não vai vir, não? Não? Na quinta-feira? É? Pronto, então na quinta-feira estaremos aqui novamente. Mas, amados ouvintes, eu quero que você não esqueça de umas coisinhas. Por exemplo, a palavra mágica. A palavra mágica é gentileza. Seja gentil. A gentileza, ela atravessa barreiras. É verdade. Atravessa, sim. Então, seja gentil. A gentileza abre portas. Abre. Quando você for pedir um favor, numa repartição, está lá atendente, você não sabe como ela passou a noite na casa dela, não sabe se o menino dela está doente, está são, não sabe o que o marido disse para ela. Aí você chega lá todo durão e exige isso, exige aquilo. Mas se você chega com um sorriso, bom dia ou boa tarde, tratando ela bem, por favor, você pode me fazer isso? Ó, pode ter certeza que ela vai lhe ajudar. Tenho certeza absoluta. Então seja gentil, porque gentileza gera gentileza. E a frase que eu deixo hoje para você é a seguinte: Senhor, caminha conosco neste novo dia. Que nossas escolhas

8 de julho. E na quinta-feira, no dia 9 de julho, com fé em Deus, estaremos aqui, no mesmo horário e conversando com vocês. Então, eu agradeço a você que estava comigo até agora. Muito obrigado mesmo. Isso. E até quinta-feira, com fé em Deus.

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2: 9:39
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Muito bem, agora são 10 horas mais 12 minutos, 10 e 12 aqui na Juventude FM, é o programa Ligação 104 nesta manhã de terça-feira, dia 7 de julho de 2026. Bom dia, Lagarto, bom dia, Sergipe, bom dia, Brasil! Estamos juntos até o meio-dia aqui na Melhor da Cidade. Você vai ligando 999-78-2763. Ligue e participe. Peça sua música aqui com a gente no programa Ligação 104. Aqui na Melhor da Cidade, Juventude FM, a rádio que faz a diferença. Bom dia, bom dia!

0: Muito bem, 10 horas mais 13 minutos, depois aí de duas semanas, né? Estamos aqui de volta, com certeza. Agora em novos estúdios, novas instalações, graças a Deus aí, espaço melhor para os nossos ouvintes, visitar a gente aqui, né? E ver aqui a estrutura, como é que tá, tá beleza, tá legal, tá bom demais. Juventude FM, você tudo a ver, de noite e de dia, sua melhor companhia. 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Aquele abraço, bom dia! 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Isso, muito bem! 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Vida no campo, o melhor do campo para você. 10 horas mais 16 minutos, 10 e 16. Bom dia, bom dia.
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1: Muito bem, agora são 10 horas mais 24 minutos, 10h24 aqui na Juventude FM, é o Ligação 104 para você. Nesta manhã de terça-feira, vamos agora às primeiras previsões astrais para esta terça-feira, né? Isso, agora para Áries, Touro e Gêmeos. Vamos lá então, aqui para você de Gêmeos, né? De 21 de março a 19 de abril. Vamos lá então, para você de Gêmeos, você sentirá uma cobrança interna e será preciso encarar suas atitudes e decisões com maturidade. Haverá também um conflito entre as suas necessidades e as exigências externas, o que provocará uma sensação de limitação e uma tensão emocional. Nesse cenário, procure agir com disciplina e paciência para superar as frustrações sem se isolar, tá bom? Um abraço também com o Bispo da Paz e a Ofélia aí no Mercadinho Menezes, sempre na sintonia. Obrigado aí pela audiência de todos vocês do Mercadinho Menezes, aí no Conjunto Silvio Romero, não é isso? Valeu, Bispo da Paz, que logo mais às 6 horas da noite, às 18 horas, vai estar aqui com o programa Lagarto Anoitece Rezando. Vamos lá então para você de Touro, né? Você de Touro, de 20 de abril a 20 de maio, né? Nesta terça-feira você enfrentará uma inquietação interna e variações no humor. Haverá também dificuldades para realizar suas tarefas no tempo certo, né? Devido a uma sensação inexplicável e para encarar seus medos e fantasmas externos. Isso porque sua vez poderá afetar suas autoconfianças e gerar uma sensação incômoda. Então procure se recolher em silêncio e organizar

suas emoções. É isso? Muito bem, vamos lá para você de Gêmeos, de 21 de maio a 20 de junho, né? Alô, geminiano, geminiana, né? Você precisará agir com paciência e maturidade ao lidar com projetos futuros, grupos de amigos e atividades coletivas, visto porque possivelmente surgirão cobranças e obstáculos. Será um dia que pedirá cuidado com a comunicação, pois haverá uma tendência a mal entendidos, discussões que poderão afetar a expressão das suas ideias. Nesse cenário, tente controlar a impaciência e aceitar suas limitações, né? Daqui a pouco tem Câncer, Leão e Virgem aqui no programa Ligação 104, aqui pela sua e pela nossa Juventude FM. 10h27.

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6: Muito bem, agora são 10 horas mais 33 minutos, 10h33 aqui na Juventude FM. Vamos agora a mais previsões astrais para esta terça-feira, para Câncer, Leão e Virgem. Vamos lá para você do signo de Câncer, né? Nesta terça-feira, você tenderá a se deparar com uma cobrança interna para estruturar seu futuro, dar passos mais firmes e realista, né, em sua carreira. Será um dia que as emoções e intuições estarão voltadas para o ambiente profissional, aflorando a necessidade de se destacar pelo seu desempenho e de assumir novas responsabilidades com maturidade. No entanto, conflitos na comunicação poderão gerar estresses e impaciência, demandando atenção, não é isso? Para você de Leão, de 23 de julho a 22 de agosto, né? Você, leonino, leonina, você sentirá um desejo de expandir seus horizontes, adquirir novos conhecimentos e se dedicar aos seus ideais com longo prazo, né? Contudo, será preciso equilibrar suas expectativas com a realidade nessa busca por crescimento e impaciências, pois haverá o risco de se perder em ilusões e se deparar com cobranças e limitações nesse cenário. Procure organizar seus planos, ser realista com seus objetivos futuros, né? Vamos agora para você de Virgem, de 23 de agosto a 22 de setembro. Você, virginiano, virginiana, você tenderá a se deparar com responsabilidade e cobranças profissionais. Será preciso se recolher para colocar em ordem suas emoções. Ademais, o contato com medos e angústias do passado poderá trazer incerteza e oscilação de humor, dificultando a clareza para lidar com separações ou com organização de suas finanças. Nesse contexto, procure agir com disciplina, paciência, silenciando a mente, tá bom? Daqui a pouco tem Libra, Escorpião e Sagitário aqui no programa Ligação 104 da Sul da Nossa Juventude FM, nesta manhã de terça-feira. Vamos homenagear elas agora? Aquelas que ficam na porta, né? Olhando a vida dos outros, quem entra, quem sai. Não tem o que fazer dentro de casa, né? Tanta roupa para lavar, prato para lavar, casa para limpar, mas ela insiste em ficar nas portas assim, olha. Vamos homenagear elas? Vamos lá? 10h36.

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5: Muito bem, agora são 10 horas mais 42 minutos, 10 e 42. Agora vamos a mais previsões astrais para esta terça-feira, agora para Libra, Escorpião e Sagitário, né? Vamos lá então, para você, Libriano, Libriana, de 23 de setembro a 22 de outubro, né? Você sentirá uma certa pressão em suas relações mais próximas e parcerias, e será preciso encarar a realidade sem ilusões. Haverá uma tendência de se perder em enganos ou falsas expectativas. Ademais, certas cobranças nos relacionamentos estarão em conflito com as exigências profissionais, gerando um sentimento de dívida. Nesse contexto, procure agir com cautela e maturidade, estabelecendo limites claros. Para você agora de Escorpião, de 23 de outubro a 21 de novembro, né? De 23 de outubro a 21 de novembro, você de Escorpião. Alô, comadre Dulce. Alô, comadre Dolores, né? Isso, meu amigo José Augusto Corretor. Rosinaldo Fontes também. Júnior do BNH são aí de Escorpião, né? Meu amigo também ouvindo a gente, o Beto Isaías aqui na Relojoria Joia ouvindo a gente. Obrigado pela audiência. Então, vamos lá, para você de Escorpião. Nesta terça-feira, você poderá se deparar com um sentimento de cansaço físico, confusão e cobranças em suas tarefas, responsabilidades profissionais e cuidados com a saúde. Nesse cenário, procure ser realista e evitar o desânimo ou a distração diante de exigências, pois conflitos entre suas necessidades pessoais e as expectativas profissionais tenderá a gerar frustrações e mal entendidos ou no ambiente de trabalho, né? Para você agora de Sagitário, de 22 de novembro a 21 de dezembro, você sagitariano, sagitariana, você poderá se deparar com uma oscilação de humor e dúvidas sobre o seu próprio valor, além de se sentir inseguro ou insegura para se expor ou expressar suas criatividades. Ademais, possivelmente, surgirá o desafio de conflitos, suas expectativas com a realidade, o que provocará frustrações nas relações afetivas e um certo cansaço. Nesse contexto, procure organizar seus sentimentos com disciplina e buscar o silêncio para acalmar a mente. Daqui a pouco tem Capricórnio, Aquário e Peixe aqui na Juventude FM no programa Ligação 104.
6: Vamos junto, vai!
5: 10h46 agora.

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5: Muito bem, agora são 10 horas mais 52 minutos. Vamos às últimas previsões astrais para esta terça-feira, dia 7 de julho. Agora para Capricórnio, Aquário e Peixe, né? Para você de Capricórnio, né? De 22 de dezembro a 19 de janeiro, você tenderá a direcionar sua atenção para o ambiente de sua casa, os assuntos familiares e a sua intimidade. A convivência no lar, por sua vez, poderá trazer cobranças, sentimentos e sobrecarga e uma sensação de desânimo ou confusão mental. Na hora de conciliar as responsabilidades profissionais com a sua vida íntima, nesse cenário, procure agir com paciência, estabelecendo limites claros, né? Para você agora de Aquários, de 20 de janeiro a 18 de fevereiro, né? Você aquariano, aquariana, você sentirá uma necessidade de expressar suas ideias e resolver pendências no cotidiano com agilidade. No entanto, essa pressa para se comunicar e agir poderá ser afetada por uma certa confusão mental, cansaço ou mal entendidos, além de um conflito entre interesses pessoais e as responsabilidades familiares ou profissionais. Nesse contexto, procure organizar seus pensamentos com paciência para evitar discussões desgastantes, né? Para você de peixe, alô peixe padeiro, aquele abraço, bom dia. Você de peixe, de 19 de fevereiro a 20 de março, né? Você sentirá um desgaste físico e mental e sua autoconfiança poderá ser testada em relação à capacidade de produzir recursos e organizar a vida financeira. Nesse dia, a oscilação de humor e sensação de insegurança possivelmente trarão preocupações excessivas com o futuro, afetando sua necessidade de conforto material. Nesse cenário, procure agir com disciplina, cortando os gastos desnecessários. Tá aí as previsões astrais para esta terça-feira aqui na Juventude FM, no programa Ligação 104, não é isso? Muito bem, 10h55, abraçando meu amigo Paulo Vieira, aí na rua de Simão Dias, ouvindo a gente, ele quer ouvir Leandro e Leonardo, rumo a Goiânia. Valeu, meu amigo Paulo Vieira, a todos aí da rua de Simão Dias, você da rua de Tobias Barreto, aquele abraço, pessoal aí sempre do Libório, do Pacheco, né, da Matinha, aquele abraço, bom dia. Vamos ouvir então, rumo a Goiânia, Leandro e Leonardo, 10h56.

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1: Muito bem, agora são 11 horas mais 8 minutos, 11:08 aqui na Juventude FM. É o programa Ligação 104 para você até o meio-dia aqui na melhor da cidade. Juventude FM, noite e dia, sua melhor companhia. Abraço, minha amiga Thelma Fonseca e sua irmã Cristina Vitória, na Cidade Nova, sempre na sintonia. Aquele abraço, bom dia, né? 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Abraço também ao Eduardo do Frango aí nas Pratas, ouvindo a gente. Ele que é irmão da dona Marlene e a mãe da nossa amiga Teiciane, tá bom? 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Comadre Dulce, bom dia.
2: Oi.
1: Oi, comadre Dulce, bom dia.
2: Bom dia, você está me ouvindo?
1: Tô sim, pode falar, pode ficar à vontade.
2: Tá legal.
1: Vamos lá. Oi.
2: Quanto tempo.
1: Tá me ouvindo bem aí?
2: Sempre tá falando o nosso nome.
1: Agora sim.
2: Então, os nossos amigos, assim, muita saudade que sentimos esses dias, né?
1: Isso, com certeza.
2: É, ouvir a voz de cada um, amigo. Então, meus amigos, um abraço de coração mesmo, viu? Né, menino?
1: Com certeza, comadre Dulce, com certeza.
2: Ô, meu compadre, sua esposa está aniversariando amanhã, não é?
1: É amanhã, é dia 8.
2: Dia 8. Amanhã você apresenta o programa?
1: Amanhã é feriado, né, mas...
2: É. Não apresenta, não?
1: É, eu acho que eu venho, talvez eu venha fazer aqui, vamos ver aí,
2: né? É, eu tô falando assim sobre eu querendo parabenizar ela também, né?
1: É.

0: Mas antes, se amanhã você apresenta, quem sabe aí é o diretor, né?
1: Isso é.
0: Então, mas quero mandar um abraço a ela e desejar muita saúde, felicidade, que esse aniversário ele venha durar por muitos e muitos anos, tá? Que ela seja feliz, continue sendo, porque saiba, Vitória, que eu gosto muito de você. Viu? Desde o primeiro dia que sua esposa trouxe você aqui em casa, e eu achei você uma pessoa maravilhosa, tá? Estou falando com o meu coração.
1: Certo,
0: E
1: comadre.
0: feliz aniversário, que Deus te cubra mesmo de bênção e saúde, tá? Porque quem sabe eu não sei o
1: Certo.
0: dia de amanhã, né, Jailton?
1: Com certeza.
0: Então, eu quero dizer a você, minha filha, acreditar e ter muita fé em Deus. E amar aquela pessoa que te ama, tá? Não é só o seu esposo, é quem te ama também e que você reconhece. Então é isso.
1: Certo, certo. Muito
0: Mas
1: obrigado.
0: olha, menino, eu quero agora parabenizar uma pessoa também muito, mas é muito especial na minha vida, Jair.
1: Repara que fundo musical bonito aí. Oh, pode falar as suas palavras aí, viu?
0: Tá legal.
1: Olha aí.
0: Oi, Claudineide, minha querida. Feliz aniversário. Que neste dia, não só hoje, mas sempre, você continue sendo essa nora, essa esposa, cunhada, filha, mãe, tão especial como você é. Que Deus está sempre presente, te guiando a cada passo. Sabe, não esqueça o primeiro dia que você, Claudineide, chegou na minha casa, assim ao lado do meu filho Edmilson, e disse: "Minha sogra!" Aquele grito tão lindo e me abraçando. Então, há 25 anos atrás, porque foi quando se conheceram, e 22 anos fez agora no dia 4. Que casaram. E tem a sua filha, Claudinei, Cauane. Então, minha querida, todos nós na família te ama. Te amamos muito, muito. Que Nossa Senhora da Piedade. E quero pedir também a Santa Dulce dos Pobres, que te guie sempre. Deus em primeiro lugar, porque Ele está no comando acima de tudo. E sabe, Claudineide, o amor que você tem pelo meu filho, eu tenho a você. Sabe, o beijo que você dá nele, para mim está me dando. Porque eu te amo muito, muito, muito. Eu estou falando com o meu coração, mente. Tá? E peço a Deus que vocês continuem nesse amor para sempre. Tá? Então saiba que eu chego. Saiba que Deus está presente, como já falei. E eu te amo, te amo, te amo. Ô Jailton, é assim que eu quero a música. Com o rei Roberto Carlos, dedicando a essa menina que é uma pessoa tão especial, que ela abraça todos, ela tem funcionários ao lado dela, você tem conhecimento, sabe, Jair, e todos gostam muito. Então, como já falei muito, eu só peço a Deus que a nossa união continue, Claudineide, hoje e sempre. 7/7/2026, completando essa idade tão maravilhosa. Jailton, desculpe esse longo áudio, mas.
1: Com certeza, minha comadre, Dulce. Tem pessoas que merecem essa homenagem e ela é uma dessas que merece, né? Pela recepção, quando a gente foi lá para a casa dela, a recepção, aquela alegria, aquela vibração. Então tem pessoas que merecem a gente dedicar essas palavras que você está dedicando a ela, porque é uma nora filha, não é isso?
0: É isso. Isso mesmo, Jailton. Você lembrou muito bem. Eu sempre falo para os meus filhos que Claudineide é uma filha, não é uma nora. Eu a considero muito, muito. E como também as minhas outras noras, sabe? Mas como você me lembrou também, o dia que você com sua esposa nos fez a visita lá na casa deles, da Claudineide e do Edmilson, no aniversário do Edmilson, né? Uhum. Então, para mim, foi muito gratificante você chegar lá e você viu que foi muito bem recebido. Com não certeza. Só pela sua amiga Dulce, mas meus filhos te consideram amigo também.
1: Com certeza.
0: Sabe? Com toda certeza. Eu tenho uma Nora Eliene, que você sabe que ela lhe conhece muito bem.
1: Ah, essa aí é minha freguesa de pão há 26 anos já.
0: E é muito especial, é uma filha também,
1: é
0: como
1: verdade,
0: a Cida.
1: É verdade.
0: Também.
1: Isso, isso.
0: Viu? Então, oh meu Deus, desculpa, ouvinte. E eu quero agradecer a você, Jailton, com o meu coração.
1: Obrigado.
0: E Deus. Quero agradecer também, né, ao menino, o nosso, que foi ele quem... Já quero até esquecer o nosso menino que apresenta o programa, que nunca viu.
1: Uhum.
0: O dono da rádio, menino.
1: Ô, Juventude FM, né?
0: Sim.
1: Isso, isso.
0: É ele, o apresentador do meio-dia, né?
1: Ah, Luiz Andrade,
0: nosso
1: prefeitinho.
0: Querido
1: prefeitinho.
0: Prefeitinho.
1: Daqui
0: oi, prefeitinho.
1: Pouco.
0: Muito obrigada, porque eu sei que se você não desse essa oportunidade para mim, como para outros nossos locutores, quem sabe, né, Jailton?
1: Isso, isso.
0: Mas obrigada mesmo de coração. E desculpa mais uma vez, eu lhe peço.
1: Não, não precisa dizer desculpa, não. É só quando as pessoas são boas, quando as pessoas que têm boas intenções, a gente sempre dá espaço aqui, com certeza. Viu?
0: E a todos que fazem a juventude.
1: Pra você
0: o
1: também.
0: Meu muito, muito obrigada. Mesmo aqueles que eu não ligo, mas eu estou na sintonia.
1: É para você e toda a família, para nossa amiga Claudinete, né? Que Deus dê.
0: Claudineide.
1: Claudineide, sim. Que Deus dê muitos anos de vida, muita paz e muita saúde. E que Deus sempre abençoe a vida dela. Não só ela, como o esposo, a filha, enfim, a toda a família, né?
0: Graças a Deus. Graças a Deus. Ela é uma ótima, ótima. E é isso que eu peço a Deus.
1: Isso,
0: a união
1: isso.
0: dela entre não só a nós, família, e a todos que chegam a ela, aquele carinho, aquela dedicação que ela tem a todos. E eu não vou dizer o nome da empresa, mas são 29 anos.
1: Isso, isso, isso.
0: Então, só pode ser uma pessoa muito especial.
1: Com certeza, Dulce.
0: O atendimento especial que ela dá a todos. Meu muito, muito obrigada, meu Deus. Gratidão, muita, muita gratidão. E a gentileza, né, Zé Augusto? Ai, meu Deus. Obrigada, Jesus. Obrigada.
1: Valeu, comadre Dulce. Um abraço, bom dia.
0: Outro. Bom dia mesmo.

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2: Muito bem, 11 horas mais 37 minutos para você. Ótima manhã, daqui a pouco tem Juventude Notícias com ele, a Luiz Andrade, o prefeitinho. Tá aí.

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0: Obrigada, gente. Obrigada, que linda. Obrigada demais. Sucesso! Sucesso é circuito musical. Cadê bola. O tchauzinho aí dessa galera?
1: Tchau, beijo.
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0: Muito bem, agora são 11 horas mais 52 minutos. É o final do programa, gente. Um abraço a todos. Na sequência vem Apoio Cultural do Estrela, Luiz Andrade, o Prefeitinho, com as notícias Lagarto Sergipe do Brasil, do Mundo e Juventude. Notícias daqui a pouco, ao meio-dia. Eu volto amanhã. Amanhã é feriado, né? Acho que quinta-feira, às 10 da manhã, com mais um programa Ligação 104, tá bom? 11h53. Esse cara, mas fico contigo.
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3: 11 horas e 53 minutos.
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5: 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Já já estaremos de volta.
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0: 4. Hoje é terça-feira, 7/7/2026. A partir de agora, o lagarto para, só para ouvir o prefeitinho.
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0: Na técnica, Jailton Silva, na produção, Evandro Santos. Nas redes sociais, Alan Gomes. 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
0: E vamos para as principais manchetes do dia.
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0: Anotem aí na marca da exclusividade.
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0: Eleições 2026.

do forno. Se a eleição fosse hoje, quem venceria para governador em Sergipe? Quem seriam os dois senadores que iriam para Brasília? Deputado federal e deputado estadual, quais seriam os mais votados? Quem contratou a pesquisa? Os números, os nomes, como aparecem os candidatos em Lagarto?

o desgaste político sobra mais para deputado estadual ou deputado federal? Na eleição passada, Hilda era prefeita. A sua candidata a deputada teve menos votos do que o adversário, Sérgio. E agora? Sérgio está desgastado ou não? E se tiver, será que vai sobrar para Ibrahim?

0: e eu não quiser ir, eu sou obrigado a ir? Não, ninguém é obrigado a fazer nada. Mas você vai ter um tempo de dizer, justificar, não posso, não quero ir. Os detalhes sobre a escolha dos mesários daqui a pouco neste programa. Filho de Bolsonaro, pré-candidato a presidente da República, já escolheu dia, hora e local da sua convenção nacional. Onde e quando será a convenção de Flávio Bolsonaro para presidente da República? O outro filho de Bolsonaro, Carlos Bolsonaro, número 2, que será candidato a senador em Santa Catarina. Ele está em Sergipe hoje. Que peste veio fazer? O número 2 de Bolsonaro em Sergipe. Os detalhes daqui a pouco neste programa. Quem matou, como matou, mais de 14 gatos em Aracaju? Delegado já descobriu o fio da meada e daqui a pouco, quem matou os gatos? Fiquei sabendo que foram os cachorros. Será? Que cachorro valente da peste. Mas na verdade, né? O gato corre do cachorro. O rato corre do gato. Não era assim quando a gente era pequeno? Então, se os cachorros matou os gatos, tá tudo na perfeita ordem. Mas será que foi? Eu conto já essa história. Estas e outras manchetes serão debatidas a partir de agora, aqui no meu, no seu e no nosso Juventude Notícias, pela sua Juventude FM 104,9, a rádio comunitária que veio para fazer a diferença.
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0: começa a escolher os mesários para trabalhar no dia das eleições.
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1: Falo sim, meu querido Jailton Silva, quando são precisamente 12 horas e 12 minutos, 12 e 12. Anotem aí na marca da exclusividade.
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1: Acaba de sair a mais recente pesquisa eleitoral.

entre os dias 27 e 30 de São João, em todo o estado de Sergipe. Segura aí, meu querido Evandro. Isso, segura aí que eu já estou vendo por ali no nosso técnico. Segura aí que eu vou trazer os dados. Essa pesquisa ela foi realizada entre os dias 27 e 30 de junho. Ela está registrada no site do Tribunal Superior Eleitoral com o número 03793 de 2026. Está na ordem, meu querido? Está na ordem, meu Alan? Muito bem. As localidades onde foi feita a pesquisa: Grande Aracaju, região sul de Sergipe, Agreste Sergipano, Centro-Sul Sergipano, Sertão Sergipano, Leste Sergipano e Baixo São Francisco. Eu primeiro vou querer, tá na ordem de governador, então eu vou ter que ir aqui no meu sistema buscar lá governador, porque a pesquisa não tá aqui

como chegou para mim na ordem para governador. Mas aí no seu sistema está para governador. E qual é a primeira informação que tem para governador induzida? Pronto. Governador induzida, deixa eu buscar aqui enquanto você segura aí, meu filho. Porque as informações para mim aqui vieram primeiro para deputado, para depois vir para governador. Mas a minha produção alterou aí, mas a ordem não altera os fatores. Porém, só me complica aqui para eu buscar aqui dentro dos meus estudos o resultado para governador. Governador, induzida é a primeira ou é a espontânea? Induzida? Pode ser a espontânea? Então vamos ver a pesquisa para governador espontânea. Pode colocar na tela, anote aí, a pergunta é a seguinte: se a eleição fosse hoje, em quem você votaria para governador de Sergipe? Valmir de Francisquinho teria 21,80%. Fábio Mitidieri, 15,76%. Ricardo Marques, 2,6%. Doutor Emerson, 0,20%. Outros, 0,10. Branco e nulo, 2,38. Olha o detalhe. 57,9% dos entrevistados diz que não sabe ainda em quem votar para governador. Agora eu quero a pesquisa induzida, meu querido. Muito bem. A pesquisa induzida é aquela em que dá-se o nome. Se a eleição fosse hoje e os candidatos fossem esses, a governador de Sergipe, em quem você votaria para governador? Valmir de Francisquinho teria 39,25%. Fábio Mitidieri, 33,10%. Ricardo Marques, 8,23%. Emanuel Cacho, 1,98%. Doutor Emerson, 0,89%. Outros, 1,39%. Branco ou nulo, 3,47%. Não sabe, não respondeu, 11,69%.

0: Agora vamos buscar a pesquisa para o Senado. Deixa eu encontrá-la aqui no meu notebook para que eu possa... É melhor eu mudar de posição, porque ela está toda ali na posição da tela, do que eu estar buscando aqui para... E você joga para aqui, para a nossa TV, enquanto eu vou mudar de posição. Você vai ver o prefeitinho se levantar, que eu quero apontar para ali. Eu não sei como minha produção preparou a pesquisa, porque é muito número, muito dado, muita coisa, muita informação. E eu quero saber o que eles coletaram para que a gente jogue no ar. Vou me levantar, só um minutinho. Ó. É bonitão, vocês vão ver o bonitão se levantar, vai para outro local. Vamos para aqui. Obrigado, meu filho. Pronto, muito bem. Tá ligado, vamos para lá. Coloque aqui na TV, meu querido Evandro Santos. Muito bem, vamos lá. Pesquisa para governador induzida, a gente já leu. Agora vamos à pesquisa para o Senado da República. Coloca na tela e eu vou falar. Muito bem. Senado da República, opção número 1. Veja que a pesquisa está registrada sob o número 03793 de 2026. André Davi, 14,87%. André Moura, 12,88%. Eduardo Amorim, 13,58%. Delegado Alessandro, 9,81%. Edivaldo Nogueira, 8,42%. Rogério Carvalho, 7,33%. Rodrigo Valadares, 3,47%. Professor Irã Barbosa, 1,78%. Coronel Rocha, 1,39%. Outros, 1,49%. Branco ou nulo, 5,45%. Não sabe, não respondeu para o Senado, 19,52%. Vamos à próxima opção, Evandro. A opção número 2. O delegado André Davi, 8,92%. André Moura seria a segunda opção, com 9,61%. Eduardo Amorim, 8,23%. Delegado Alessandro, 9,2%. Edivaldo Nogueira, 7,73%. Rogério Carvalho, 6,14%. Rodrigo Valadares, 3,96%. Professor Irã Barbosa, 2,38%. Coronel Rocha, 1,29%. Outros, 3,17%. Branco ou nulo, 9,32%. Não sabe, não respondeu, 30,23%. Senador agregado. Isso significa dizer que quem está aí mais votado seriam os dois que iriam para Brasília. Delegado André Davi, 11,89%. André Moura, 11,25%. Eduardo Amorim, 10,90%. Delegado Alessandro, 9,42%. Edivaldo Nogueira, 8,8%. Rogério Carvalho, 6,74%. Rodrigo Valadares, 3,72%. Professor Irã Barbosa, 2,8%. Coronel Rocha, 1,34%. Outros, 2,33%. Branco ou nulo, 7,38%. Não sabe, não respondeu, 24,88%. Segura aí um pouquinho, meu querido Evandro Santos, para a gente comentar um pouco como está a disputa para o Senado da República. Quem está em primeiro, André Davi, 11,89%. Encostado nele com 11,25%, décimos à frente. André Moura, em segundo lugar. Décimos atrás, ali em terceiro lugar, Eduardo Amorim, 10,90%. Com menos de 1%, o delegado Alessandro, com 9,42%. Ou seja, de Rogério Carvalho, com 6,74%, até o delegado André Davi, com 11,89%, a eleição está super disputada. Vale ressaltar que desta feita, nós vamos eleger dois senadores. Lá na máquina, na urna, vai aparecer o primeiro voto para o Senado, você vai apertar o botão, os números, e depois abra uma nova tela para você votar no outro senador. Você terá a opção de votar em dois senadores. Vão ganhar dois. Pode ter 200 candidatos. só ganham 2. Vamos à próxima tela. Essa daí é espontânea. Eu, modéstia à parte, acredito muito nessas pesquisas quando o método é espontâneo. O que é espontâneo? O cara chega pra você no meio da rua e diz: amigo, se a eleição fosse hoje, você votaria em quem pra senador? Não dá nome de ninguém e você escolhe. São tantos, né? Se você lembra de algum, é porque você tá na vontade de votar naquele que não esquece nem do nome do filho da peste. Agora, olha o tanto de indeciso. 67,39%. Agora, André Davi, 6,84%. André Moura, 6,44%. Eduardo Amorim, 6,14%. Delegado Alessandro, 3,37%. Edivaldo Nogueira, 2,78%. Rogério Carvalho, 2,48%. Rodrigo Valadares, 1,29%. Professor Irã Barbosa, 0,20%. Coronel Rocha, 0,10%. Branco Anulo, 2,97%. E estarrecedor, como diz o amiguinho, 67,39%, espontaneamente ainda não escolheram, né, os seus candidatos ao Senado. Vamos à próxima tela da pesquisa. Anotem aí os mais citados para deputado federal. Ícaro de Valmir, 2,58%. Iandra Moura, 2,28%. Marcos Santana, 1,98%. Fábio Reis, 1,78%. Givaldo Silva, eu não sei quem é Givaldo, 1,39%. Pastor Heleno, 0,99%. João Daniel, 0,69%. Tiago de Joaldo, 0,69%. Anderson de Zé das Canas, 0,59%. Capitão Samuel, 0,59%. Delegada Catarina, 0,50%. Gustinho Ribeiro, 0,50. Gedalva, 0,30. Márcio Macedo, 0,30. Cláudio Mitidieri, ui mamãe, 0,20. Emanuele Ora, 0,20. Fábio Henrique, não é federal, agora é estadual, 0,20. Garibaldi é estadual, 20. Olha ele aí, olha. Sérgio Reis, não disse que tá ruim, o povo tá lembrando dele para federal. 0,20. Suzane Vidal, 0,20. Branco ou nulo? 0,1,78. Olha o detalhe. Nenhum, não sabe ou não responderam 79,88%. Segura aí na tela, meu querido Evandro Santos, porque eu preciso fazer um comentário a respeito desses mais citados para deputado federal. Nós temos que observar por partido. Ícaro de Valmir aparece como mais votado, mas possivelmente no partido dele eleja-se 2. Sabe quem seria o segundo dele? Pastor Heleno. Olha, com 0,99. Tiago de Joaldo ficaria com 0,69. Abaixo do nobre irmão Heleno. Gente boa, um abençoado, pastor Heleno. Que figura. Vamos agora com Iandra Moura. Quem se elegeria com Iandra? Pode fazer 2 lá. Seria ela, pelo que está ali. Aí vai baixando. Capitão Samuel, com 0,59. E Gustinho Ribeiro, com 0,50. Gustinho precisa ter medo do Capitão Samuel. E eu preciso que minha produção busque quem é Givaldo Silva. Seria esse o sobrinho de Laércio Oliveira? Não sei quem é Givaldo Silva. Esse rapaz apareceu na pesquisa aí. E eu não sei quem é o Givaldo Silva, que ele aparece lá bem votado. Vamos agora para... Olha o Marcos Santana, gente. Repara. Repara a doideira da política. Fábio Mitidieri colocou Cláudio Mitidieri, que é o sobrinho dele, primo, perdão, como candidato a deputado federal. E aí, levou para a coligação dele Marcos Santana, achando que Marcos Santana teria menos voto que Cláudio Mitidieri. Pela pesquisa, o Angu pode dar caroço. João Daniel aparece com 69, 0.69. João Daniel disputa com Márcio Macedo, que tem 0.30. Anotem aí agora o resultado para deputado estadual. Zezinho Sobral, 2,48. Marcos Oliveira, 1,39. Paulo Júnior, 1,29. George Passos, 0,99. Marcel da Enfermagem, 0,99. Marcel Souza, de Campo do Brito, 0,99. Padre Hinaldo, 0,89. Hilda Ribeira Bonitona, 0,79. Chico dos Correios, 0,69. Cristiano Cavalcante, 0,69. Ibrahim de Valmir, 0,69. Luciano Bispo, 0,69. Garibaldi, 0,59. Cacá Santos, 0,59. Doutor Gilson, distância, 0,50. Jorginho Araújo, 0,50. Luciano Pimentel, 0,50. Netinho Guimarães, 0,50. Pato Maravilha, 0,50. Júnior de Dióis, 0,40. Marcelo Sobral, 0,40. Adailto Martins, 0,30. Eduardo do Tênis, 0,30. Gracinha, 0,30. Linda Brasil, 0,30. Capitão Samuel Federal, 0,20. Carlinho de Brejo Grande, 0,20. Carlos Augusto, 0,20. Diego Prado, 0,20. Zominho, 0,20. 76,2% não sabem quem votar. Aqui embaixo vocês observam que outros foram citados na pesquisa. E aí você observa que o lagartense Matheus Correia aparece ali. Não com citações muitas, mas suficientes. Observamos ali e vamos ler os demais. Alan, Alessandro Lima, Anderson de Zé Dascana, que não é candidato, é federal. Antônio Passos, que não é. Breno. Camilo de Daniel, é candidato. Coronel Ribeiro, é candidato. Daniele Garcia, Débora Cristina, Diná Almeida, Everton Fernandinho Fontes, Firmo do Rubalo, Ícaro Edivalmir, é candidato a federal. Jefferson Andrade é o vice. João David, Kit Lima é candidata, Luciana Senna, Luizão Donald Trump, ninguém sabe que peste ele vai ter, Matheus Correia e o Lagartense, Negro de Matuto, Pastor Heleno é federal, Robson Viana é estadual e Venâncio Fonseca é estadual. Então, outros aparecem, né, com algumas citações e não acima de 0,20, conforme o último lá, que é o Zominho. Temos mais? Não. Vamos a um rápido apoio cultural. Eu volto já já para a continuação do programa Juventude Notícias.
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1: São 12 horas e 33 minutos, 12h33. 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Essa pesquisa foi encomendada pela Federação das Indústrias de Sergipe. É um órgão vinculado à classe empresarial. É, em cada estado tem uma federação de indústria. E em Brasília existe a Confederação Nacional da Indústria, empresa a qual...

0: Eu trabalhei com Albano Franco na época. Então, é uma entidade representativa, respeitada, né? E que mandou fazer essa pesquisa e pagou por ela. E as informações não chegaram à pesquisa. Porque aqui eu sou assim, eu só divulgo pesquisa que realmente eu recebo os dados. Eu não divulgo recortes. Eu até faço os recortes, minha produção faz, já distribuiu aí nas redes sociais, mas eu recebo a pesquisa completa, com número de registro, com todas as informações para poder eu ler, estudar, ver, acompanhar. E só após este conhecimento, com a pesquisa na mão, porque se alguém me contestar, eu divulguei com documento. Porque muitas das vezes, diante de tanto fake news, né, que acontece por aí, o cara posta lá na rede social dele e eu vou lá buscar. Não. Quem tem credibilidade, quem tem responsabilidade com a comunicação verdadeira, com a boa informação, tem que esmiuçar, como diria o meu pai, o saudoso Eliseu do Retiro. Mas anotem aí na marca da exclusividade.
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0: A Justiça Eleitoral acaba de suspender uma outra pesquisa que poderia ser divulgada a partir de amanhã e que estava registrada sob o número 08299 de 2026. Era do Instituto SM Pesquisa. E iria divulgar amanhã para governador, para senador, para deputado federal, para deputado estadual. A Justiça Eleitoral encontrou alguma irregularidade e mandou suspender a divulgação desta pesquisa. Diz o juiz: presente a probabilidade de direito, também se faz evidente o perigo do dano da divulgação da pesquisa, que está prevista para o dia 8 de julho de 2026. Defiro a tutela de urgência requerida e determino a suspensão imediata da divulgação da pesquisa SE08299 de 2026, com ou sem regularização de pendência documental, sob pena de multa diária de R$5.000. Você pensa que a justiça não atua, não, é? Com pesquisa errada, com pesquisa fraudulenta. Os partidos estão de olho. A Justiça Eleitoral recebe a denúncia. E após receber, vai lá, suspende a divulgação, aplica-lhe as sanções. Quem assinou foi o desembargador juiz Leonardo de Souza Santana Almeida, auxiliar da propaganda eleitoral. Portanto, mais uma pesquisa que seria divulgada amanhã. Tome cuidado que alguém pode querer divulgar. Anote aí o número da pesquisa, porque ela está proibida de ser divulgada. SE 08299 de 2026.

0: Ainda sobre eleições 2026, calendário eleitoral, a nomeação de mesários está acontecendo. Quem nomeia? Quem indica? E você, depois de indicado, pode recorrer ou não? Matéria de número 4, Jair de Silva.
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2: A Justiça Eleitoral inicia em 7 de julho a nomeação de mesários e equipes de apoio para as eleições. Após a publicação do edital, partidos políticos podem contestar os nomes indicados e as pessoas nomeadas também têm até 5 dias para recusar, caso tenham impedimento.
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0: Partido Liberal, o PL, o partido de Bolsonaro, o 22, marcou a data de

0: 25 de julho, para a Convenção Nacional que será realizada em São Paulo, evento que vai oficializar a candidatura de Flávio Bolsonaro à presidência da República. Portanto, será em São Paulo, no dia 25 desse mês, a grande convenção para a escolha e a partir dali ele sai como candidato a presidente da República, Flávio Bolsonaro. Nesse momento, já vai estar também, com certeza, a chapa completa, a indicação do seu pré-candidato a vice. Nós que somos radialistas, jornalistas, estamos preocupados com a segurança nossa nesse período eleitoral. Muitos passam dos limites, vestem camisa de político, provocam muito fake news, tumulto, e muitas das vezes são perseguidos. Outros, por falar a verdade, e na comunicação, às vezes tem gente que acha que o jornalista não é para falar a verdade e precisa falar a verdade. Quando está cumprindo o seu dever de falar a verdade, é perseguido. Através de políticos, de pessoas, de lideranças nas redes sociais. A segurança dos jornalistas nas eleições está preocupando estes profissionais. Vamos à matéria, direto de Brasília.
1: Há menos de 3 meses das eleições, o Conselho de Comunicação Social do Congresso debateu o aumento da violência contra jornalistas durante esse período. Arthur Romeu, dos Repórteres Sem Fronteiras, enfatizou o ambiente hostil que marca a atuação da imprensa.
2: A construção política de um ambiente em que jornalistas são identificados como inimigos públicos a serem combatidos nas redes sociais, no ambiente digital em particular, mas também durante coberturas de protestos, manifestações.
1: Entre 2010 e 2022, ao menos 35 jornalistas foram assassinados no Brasil. O repórter Pedro Rafael Vilela destacou que nas coberturas eleitorais, muitas ameaças, agressões e tentativas de descredibilização partem de políticos e assessores.
3: É retirar assuntos da agenda pública por meio da intimidação. Por isso que a violência contra jornalistas tem essa dimensão política, né? Ela busca restringir a circulação de informações de interesse coletivo.
1: Daniele Reis, do Observatório da Violência contra Jornalistas, detalhou o protocolo de recebimento de denúncias e investigação dos crimes.
4: Ele institui procedimentos de preservação de prova, inclusive as provas digitais, de escuta adequada, de sigilo das fontes, com vistas à redução da impunidade.
1: Para registrar violações à liberdade de imprensa, as denúncias podem ser enviadas diretamente pelos canais oficiais do Ministério da Justiça e Segurança Pública. Da Rádio Senado, Patrícia Oliveira.
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0: Daqui a pouco eu vou comentar sobre e apresentar números sobre o resultado da eleição passada há 4 anos atrás. O que é que ela trouxe para os gestores municipais, o gestor da época, Hilda, para que a gente possa fazer uma avaliação sobre o gestor atual, Sérgio Reis. Naquele momento, como é que estava a popularidade de Hilda e como é que foram nas urnas os seus candidatos, né? E agora, como é que está Sérgio no trabalho e como é que pode, né, se desenvolver os seus candidatos, que é Ibrahim Monteiro, estadual, e seu irmão Fábio Reis, federal. Mas deixa eu sair um pouco das eleições, porque eu quero falar em nome do Quero Delírio. 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
0: Evandro, a polícia científica concluiu os primeiros laudos sobre aquelas mortes de gatos no campus da universidade em Aracaju. O delegado vai falar e, pelo que sei, quem matou os gatos foram os cachorros.
2: Né? Pérfuro contundentes. Foram registrados 3 boletins de ocorrência por pessoas ligadas à UFES e desses 3 boletins de ocorrência foram trazidos esses diversos corpos dos gatos que foram periciados. Foram 10 perícias encerradas até o momento que constataram todas o ataque mecânico por mordedura de animal. São lesões de fraturas ósseas, principalmente na região cervical ou na região das costelas, e perfuração que atinge órgãos, perfuração na pele, perfuração característica de mordida, e que essa mordida atinge alguns órgãos vitais, causando a morte dos gatos. São cães que têm donos, porque esses cães vagam durante o dia, muitos entram na universidade, e de noite esses animais voltam para suas residências. É como costuma chamar de animal semi-domiciliado. São animais que são criados na rua, por seus tutores, mas que à noite eles entram para dormir em casa. Então, durante o dia, é a oportunidade que esses animais estão atacando os gatos dentro da Universidade Federal. Já identificamos 2 dos responsáveis por esses cães, que foram intimados para comparecer a essa delegacia para prestar os esclarecimentos. A depender do decorrer das investigações, eles serão ou não indiciados pelo crime de maus-tratos, causando a morte dos gatos.
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0: saúde, mas não tem o dinheiro. O governo estadual, municipal e o federal é obrigado a pagar o seu tratamento.
1: É.
0: Mas você precisa entrar na justiça para ter esse direito. E uma cartilha está orientando usuários do SUS sobre como entrar com essas ações judiciais e ter o seu direito garantido à saúde quando é negado, porque às vezes o tratamento é muito caro, a pessoa não tem condições de pagar, né? O SUS não cobre, mas as prefeituras, os governos dos estados e até a União são obrigados a pagar esses tratamentos. Mas como é

0: você consegue este direito? Vamos ouvir.
1: Já está disponível uma cartilha para orientar ações na Justiça sobre o fornecimento de medicamentos pelo SUS, o Sistema Único de Saúde. O material reúne de forma objetiva e ilustrada as regras estabelecidas em três grandes julgamentos do Supremo Tribunal Federal. A ideia é servir como um guia prático para advogados, defensores e juízes saberem exatamente onde protocolar uma ação desse tipo. A publicação explica quem deve pagar e fornecer um remédio quando alguém entra com um processo judicial contra o Estado. O guia mostra ainda se a ação vai tramitar na Justiça Estadual ou Federal e contra qual ente, se município, Estado ou União. A cartilha também traz normas sobre medicamentos sem registro na Agência Nacional de Vigilância Sanitária, além de critérios de ressarcimento. Por exemplo, se o medicamento já está na lista do SUS, a responsabilidade de quem vai pagar a conta varia de acordo com o tipo do produto, se comum, de alto custo ou para doenças raras. Agora, se o remédio não está no SUS, o critério passa a ser financeiro. Quer dizer, se o custo anual for abaixo de 210 salários mínimos, o processo corre na Justiça Estadual contra o Estado ou município. Acima desse valor, a ação vai obrigatoriamente para a Justiça Federal e a União terá de arcar com os custos. A cartilha está disponível no site stf.jus.br. Da Rádio Nacional, em Brasília, Renato Ribeiro.
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0: 12 horas e 50 minutos. Você sabia que o seu salário mínimo é R$ 1.621? Você sabia que existe um teto salarial para ninguém ganhar mais do que o presidente da República e ninguém ganhar mais do que o ministro do Supremo Tribunal Federal? Pois é, no Brasil ninguém pode ganhar mais do que essas autoridades. Mas no Brasil tudo pode. Aparecer um magistrado, um juiz, para ganhar sabe quanto? R$ 495 mil. Quase R$ 500 mil. Tá tudo errado. E o Supremo Tribunal Federal quer encontrar, ou já encontrou, o danadinho. Quem deveria dar respeito, quem deveria cumprir suas obrigações, está descumprindo. Como é que você trabalha e ganha um salário mínimo? R$ 1.621. Ninguém pode ganhar no Brasil mais de que o presidente da República, que é R$ 40 e poucos mil. Apareceu um danadinho que ganhava quase R$ 500 mil.
3: Os ministros do Supremo Tribunal Federal, Alexandre de Moraes, Flávio Dino e Cristiano Zanin, deram um prazo de 48 horas para que 7 tribunais de justiça expliquem pagamentos de verbas que teriam elevado salários de magistrados acima do teto constitucional. A decisão foi tomada após a divulgação de um levantamento que aponta o pagamento de até R$ 495 mil em remuneração a juízes e desembargadores, mesmo após o Supremo ter estabelecido novas regras para limitar os chamados penduricalhos. Os ofícios foram enviados aos tribunais do Distrito Federal, Goiás, Maranhão, Paraná, Rio de Janeiro, Rio Grande do Norte e Rondônia. Os ministros querem acesso às folhas de pagamento de abril, maio, junho e julho deste ano, com a discriminação individual de todas as verbas remuneratórias e indenizatórias pagas a magistrados da ativa, aposentados e pensionistas. Segundo o Supremo, há indícios de que parte desses pagamentos tenha desrespeitado o entendimento firmado pela própria Corte em março deste ano, quando foi estabelecido um limite para verbas indenizatórias. O levantamento que motivou a decisão identificou 616 magistrados com remuneração acima do limite constitucional somente no mês de maio. Na época, estava em vigor uma decisão do STF que restringia benefícios como auxílio moradia, alimentação e indenizações. Ainda assim, parte dos tribunais teria autorizado pagamentos superiores aos parâmetros fixados pela Corte. Os tribunais afirmam que os pagamentos seguiram resolução administrativa aprovada pelo Conselho Nacional de Justiça e Conselho Nacional do Ministério Público. Agência Rádio Web, de Brasília, Yuri Hudson.
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0: Morreu aos 95 anos o escritor Benedito Rui Barbosa, homem que escreveu diversas novelas no país e diante tantas outras obras. Vamos trazer informações sobre o passamento do escritor Benedito Rui Barbosa.
4: Nossa equipe está agora em frente ao HCOR, que é o hospital onde o escritor e dramaturgo Benedito Rui Barbosa estava internado. Fica aqui na zona sul da cidade de São Paulo. Ele que morreu aos 95 anos. Segundo o boletim médico que foi divulgado pelo HCOR, ele faleceu nesta manhã devido a complicações de insuficiência renal crônica. Esse é um boletim que foi assinado pelo superintendente do hospital aqui de ensino e pesquisa, o doutor Alexandre Biasi Cavalcante, e também por um clínico geral que estava o acompanhando, o doutor Cirilo Emílio Zucon Mantovani. Você perguntou as informações sobre o velório. O velório vai ser realizado hoje entre as 15h e as 21h no bairro da Bela Vista, que fica no centro aqui da capital paulista, e para o público ele vai ficar aberto durante apenas uma hora, entre 15h e 16h. Depois das 16h, esse velório vai ser restrito a familiares e amigos. A gente, claro, presta toda a nossa solidariedade à família nesse momento.
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0: São exatamente 12h55, 12h55. Copa do Mundo, sem Brasil, mas a Espanha e a Bélgica vão às quartas. A Argentina vai jogar hoje. A tristeza, além do Brasil, ficou para o Cristiano Ronaldo, de Portugal, que perdeu. E também o time da Bélgica, né? Venceu os Estados Unidos e, para comemorar o gol, fizeram a dancinha que o Donald Trump gosta de dançar. Homem, não vão futucar o galegão. O galegão é coisa braba. Os jogadores da Bélgica venceram os Estados Unidos, ainda fizeram a dancinha do galegão Donald Trump. É futucar o cão, cavaracu. Vamos trazer as matérias da Copa do Mundo.
5: Nesta segunda-feira, mais duas equipes se classificaram para as quartas de final da Copa do Mundo, Estados Unidos, México e Canadá. A Espanha de Lamine Yamal venceu o Portugal de Cristiano Ronaldo por 1-0 e carimbou o passaporte para a próxima fase. A Bélgica bateu os Estados Unidos por 4-1 e também conseguiu classificação. Espanha e Bélgica se enfrentarão pelas quartas na próxima sexta-feira, às 16h, em Los Angeles. Nesta terça-feira, mais duas partidas. A Argentina de Lionel Messi encara o Egito de Mohamed Salah no Mercedes-Benz Stadium em Atlanta, nos Estados Unidos, a partir de 13h. Técnico Lionel Scaloni falou sobre a criação de gols do time argentino e as jogadas aéreas da equipe.
6: Sim, seguro que isso também é importante, porque hemos hecho gol de pelota parada.
7: Sim, com certeza isso também é importante, porque fizemos gol de bola parada, que trabalhamos bastante. Essa equipe sempre dá demonstração de caráter. Sofremos um empate por duas vezes. E aí que eu quero enfatizar que a equipe sempre foi para frente em busca do gol. Os caminhos nem sempre foram os corretos, mas eu estaria muito mais preocupado se não tivéssemos criado chances de gol.
6: Estaria muito mais preocupado se não hubiéramos tido situações de gol.
5: Às 17h, Suíça e Colômbia duelam no estádio BC Place, em Vancouver, no Canadá. Na Rádio Nacional em Brasília, Bruno Mendes.
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0: 12h58, 12h58. 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A última informação é eleições 2026, o quadro eleitoral do passado e as perspectivas para o futuro.
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0: Recordar é viver. Peço a minha produção que já pode colocar aí o resultado de governador. Na eleição passada em Lagarto. Rogério Carvalho, 19.988 votos. Fábio Mitidieri, 14.504 votos. Delegado Alessandro, 3.044 votos. Niuli Campos, 695 votos. Elino Sabino, 66 votos em Lagarto. Dr. Cláudio, médico geriatra, 59 votos. Professor Haroldo Félix, 30 votos. Brancos, 5,46. Nulos, 35,7. O prefeitinho, 35,7% dos votos foram nulos. Eu vou explicar por quê. Porque aí você tira 22 mil votos que foram dados em Lagarto a Valmir de Francisquinho. Valmir, na época, ganhou de Rogério. Rogério com quase 20. Valmir com mais de 22. Mas os votos de Valmir não valeu, não contou. Por isso que não aparece aí, mas eu futuquei e busquei. Vejam os senhores naquela eleição para governador. Será que existe força, prestígio dos gestores, de quem está na prefeitura para eleger governador? Ou o povo não está nem aí, nem vai chegando? Vota em quem quer. Rogério Carvalho, ninguém apoiava ele. Valmir, o PT, ninguém estava na prefeitura. Rogério foi quem teve mais votos aqui dos votos válidos. Ninguém ainda das grandes lideranças apoiava Valmir de Francisquinho. Os votos não aparecem aí, mas ele teve mais de 22 mil em Lagarto. Olhe o B.O. Fábio Mitidieri em Lagarto. Você vê aí que na eleição passada ele teve somente só 14.504 votos, apoiado por Reis e Ribeiro. Reis de baixo e Ribeiro de cima. Hilda era prefeita, Gustinho deputado federal, né? Dona Áurea na condição de estadual naquela época. E o candidato, digamos assim, dos poderosos, de quem estava de cima, teve apenas 14.500 votos. Anote aí agora o resultado para senador na eleição passada, meu querido Evandro. Olha aí. O candidato ou a candidata dos Reis, que estava de baixo, teve 14.180 votos. A delegada Daniela Lagar. Valadares Filho, que foi o candidato de prefeitinho, teve 11.486 votos. Eduardo Amorim, apoiado por Valmir, o finado Valmir, 10.030 votos. Laércio Oliveira, apoiado por Gustinho Ribeiro, na eleição passada, 9.705 votos. Um detalhe aqui comparativo entre Reis e Ribeiro. Ribeiro com Laércio deram 9.700 votos para o Senado. Os Reis deram 14 mil à delegada Daniele Garcia. Vamos agora ao resultado para deputado federal na eleição passada. Mesmo estando de baixo, Fábio Reis teve 19.860 votos, 67. Gustinho Ribeiro, apoiado pela então prefeita Hilda Bonitona, que estava no mandato, deu ao seu esposo 15.569 votos. 15 mil para 19, 4 mil votos. Fábio Reis botou um à frente, mesmo estando de baixo, em Gustinho, estando de cima, 4 mil votos. João Daniel foi o segundo mais votado em Lagarto, o primeiro, aliás, de fora, 2.634. E Andra Moura, 1928, Lívia Menezes do Lagarto teve 1.718 votos. Vereadora hoje. Rodrigo Valadares, que quer ser senador. Na passada, ele teve para federal em Lagarto 1.541. Eliana Aquino, a viúva de Deda, 1.506. Nava da Orelhinha, que é daqui de Lagarto, 1.142. O filho de Val...

Bota. Sérgio Reis, estando de baixo na eleição passada, obteve 12.243 votos. Áurea Ribeiro, de cima, com Gustinho, deputado federal, filho, com Hilda Ribeiro, a bonitona, nora dela, prefeita, Áurea teve 10.093 votos. Ibrahim de Valmir, filho de Valmir, ainda vivo na época. Ibrahim obteve 8.915 votos. Josivaldo da Ecoterapia, 3.128. Matheus Correia, 2.636. De fora, Lidiane foi quem teve mais votos, 805. Doutor Júnior Chagas, 723. Marival Santana de Simão Dias, 702. Minha querida linda Brasil, 674. Luizão Dona Trump, 560 votos em Lagar. Deixe a tela aí para estadual, porque agora eu vou comentar quais seriam as possibilidades, as análises que a gente tem dentro da realidade de hoje. Hilda na prefeitura deu apenas 10.093 votos à dona Áurea, sua sogra. Sérgio Reis, adversário, teve 12.243 votos. Há quem diga naquela eleição que o povo já queria dar resposta a Agostinho e a Bonitona, dando a Sérgio 12.243 votos e mostrando que na de prefeito, Sérgio é quem vinha, virado no cão. Veio e ganhou. Áurea é deputado estadual, Ibrahim é deputado estadual hoje. Áurea não é mais candidata. A candidata é Hilda Ribeiro, a nossa bonitona. E aí vem o Ibrahim Monteiro. Ibrahim numa conjuntura totalmente diferente da eleição passada. Na época ele tinha o seu pai vivo e o pai com ele. O pai hoje não está mais com ele, aqui fisicamente. Mas tem o grande apoio do prefeito Sérgio, do deputado federal Fábio Reis e de todo o agrupamento. O que se espera é que, no mínimo, o Grupo Reis consiga, junto com os votos que Ibrahim tem, os mesmos 12 mil, 13, quem sabe chegar a 15. É o que Sérgio diz, é o que Ibrahim espera. Mas será que serão esses votos mesmo? Será que Ibrahim vai manter 8 mil, quase 9 mil votos que o pai deu a ele? Ou Ibrahim diminuiria esses votos do pai porque houve uma saída do agrupamento do Boli-Boli? Será que Sérgio está com força, prestígio para dar 12 mil votos, os votos que ele teve a Ibrahim? E Ibrahim aí tem mais alguma coisa? É esperar. Trouxe os resultados para vocês verem. Hilda Ribeiro, se comentam que ela pode chegar a 15, 18 mil votos em Lagarto. Repito, em eleições anteriores, para deputado estadual, quem mais teve voto em Lagarto foi Valmir Monteiro. Quando Lila estava na prefeitura, né? Ganhou a eleição para Valmir, Valmir não ganhou a reeleição, Lila ganhou, Valmir perdeu para prefeito, ficou sem mandato, Lila fez um péssimo trabalho, segundo o povo, e o povo deu a resposta a Lila e ao Saramandaia, votando em Valmir, dando a ele 18 mil votos. Será que esse filme pode se repetir? E fazer a avaliação de que a gestão de Sérgio pode não estar boa e dar um monte de voto à bonitona e preparar o retorno da bonitona para a prefeitura? A pergunta eu deixo no ar. O compromisso quem tem são vocês que fazem a política. Agora, um detalhe interessante. Por que é

né? Por quê? Que o estadual sempre tem menos voto do que o federal. É normal, é natural, né? Você vê que Dona Áurea teve 10 mil, quase 11, e o seu filho Agostinho teve quase 14, ou mais de 14. É esperar o que vai acontecer. Mas será que a gestão, seja ela a de Hilda passada, interferiu, não foi boa ao ponto do eleitor, não digo rejeitar, mas pensar e não votar em Dona Áurea fechado, porque Dona Áurea podia ter mais. Ibrahim sozinho, filho de Valmir, teve 9 mil, ela teve 10 e pouco, mil a mais. Com a prefeitura na mão, com toda a estrutura. Agora é a hora de Sérgio. Não deixar Ibrahim passar vexame. Agora é a hora de Sérgio dar os votos a Ibrahim. Eu não estou pedindo que ele faça isso, né? Não estou dizendo que ele tem que votar, pedindo voto que o eleitor que faça. Eu estou fazendo meus cálculos, como foi com os resultados das eleições. Para não acontecer o que aconteceu com Hilda na prefeitura, dá pouco voto, porque foi pouco. A Dona Áurea, menos de 11 mil. Agora é a hora de Sérgio Reis trabalhar nos bastidores para não passar o mesmo vexame. Porque se passar, será um recado para o logo ali das eleições de 2028. É aguardar, tem tempo para tudo. Para eles, né? Trabalharem, buscarem, dialogarem. O que nós queremos, eu e você que me ouve nesse momento, é que Lagarto não perca peso, posição na política estadual e federal. Mantenha senadores, mantenha deputados federais, não diminuir, aumentar. Se tem dois federais, quem sabe três. Se tem dois estaduais, quem sabe três ou mais. É esse o desejo, é esse o nosso pensamento daqueles que verdadeiramente amam Lagarto. 13 horas e 12 minutos, é final de programa. Não posso dizer até amanhã, porque amanhã é feriado. Dia da Emancipação Política de Sergipe. É feriado no estado. Voltaremos, se Deus quiser, na próxima quinta-feira. Até lá.

0: Obrigado, moçada. Fiquem com Deus.
1: Tchau, gente.
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4: 13 horas e 14 minutos.
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1: Juventude FM informa a hora certa.
2: 13 horas e 55 minutos.
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0: tarde. Que a graça e a paz do nosso Senhor Jesus Cristo venha estar sobre cada vida, sobre cada lar, cada coração, em nome de Jesus Cristo. Esse povo abençoado aqui da cidade de Lagarto, que Deus abençoe grandemente. Estamos dando início nessa programação abençoada para trazer uma mensagem de fé, a palavra de Deus que vai falar ao seu coração. Você que está muitas das vezes desanimado, muitas das vezes parado na vida, sem saber o que fazer, saiba que Jesus tem uma palavra hoje que vai falar diretamente ao seu coração, abençoando a sua vida em nome do Senhor Jesus Cristo. Muito boa tarde a todos que estão aí conectados nessa programação, os povoados dessa cidade de Lagarto, abençoada. Deus abençoe grandemente em nome de Jesus Cristo. Muito boa tarde, Pastor Gilson está conosco aqui também. Em nome de Jesus, vai falar suas considerações nesse momento, em nome de Jesus.
1: Boa tarde, pastora Edivânia, boa tarde a todos os ouvintes dessa rádio abençoada. Sejam todos bem-vindos nesta tarde. Daqui a pouquinho vai ter a oração, vai ter louvor, vai ter a palavra de Deus. Fique conectado conosco, não saia daí, fique até o fim. Receba a tua bênção, em nome de Jesus.
0: É isso aí, você não pode ficar de fora, você pode fazer sim o seu pedido de oração. Daqui a pouquinho nós vamos estar orando por você, por sua família, e tenha certeza que o Senhor nosso Deus, ele vai ouvir as nossas orações e alcançar a sua vida aí onde você está, em nome do Senhor Jesus Cristo. Amém? Nós vamos começar de louvor, adorando ao nosso Deus Todo-Poderoso. Daqui a pouquinho nós voltaremos e vamos trazer uma palavra abençoada para a sua vida, em nome de Jesus. Voltamos já.

rios sobre a terra seca, Senhor. Nós profetizamos a transformação de todo o deserto, toda a terra seca, toda a terra árida, num verdadeiro manancial para o louvor da tua glória, Senhor. Profetizamos o derramamento de uma água pura, de uma água limpa, sobre a tua igreja, sobre esta terra, sobre a nossa nação e sobre as demais nações, Senhor. Profetizamos um verdadeiro avivamento, algo genuíno, que seja uma obra do teu Espírito Santo, revelando as coisas mais íntimas do teu coração, Senhor, para o teu povo. Sim, faz chover, Senhor. Oh, faz chover, Senhor. Profetizamos também a transformação dessa cidade. Profetizamos a santificação dessa cidade, Senhor. Profetizamos um milagre acontecendo nessa cidade, nesse dado momento, quando clamamos a ti, Senhor. Profetizamos que tu vais usar, Senhor, o teu povo, desta localidade, teus ministros,

para o Rio de Janeiro e para todo o Brasil, Senhor. Faz chover, Senhor. Faz chover sobre nós, Senhor. Faz chover sobre o teu povo, Senhor. E transforma radicalmente.

0: abençoe a todos vocês que estão aí ouvindo essa programação, povo abençoado, essa cidade lagarto. Tenho a certeza que Deus vem falando através dos louvores, abençoando a sua vida. Vocês estão conectados aí no povoado São Vicente. Deus abençoe o Erickson e a Érica. Deus abençoe grandemente você e toda a sua família, em nome de Jesus, e a todos que estão conectados nessa programação abençoada, em nome de Jesus. Agora nós vamos no momento da palavra, onde o Senhor vai falar o seu ao nosso coração, abençoando a sua vida, a nossa vida, em nome de Jesus. Evangelho de Mateus, capítulo de número 11, o versículo 28. A palavra do Senhor declara para cada um de nós, está escrito: vinde a mim, todos que estáis cansados e oprimidos, e eu vos aliviarei. Então Jesus está convidando a todos que estáis cansados, oprimidos, cansado, talvez você está cansado de levar um fardo pesado, seja no seu trabalho, seja na sua vida espiritual, onde você diz está cansado, carregando o peso que às vezes, muitas das vezes, você precisa de ajuda. E só Jesus é aquele que pode tirar esse fardo que está pesado, que você está precisando da ajuda dele nesse momento. Onde você muitas das vezes pensa em desistir da sua família, muitas das vezes pensa em desistir do seu trabalho ou da sua própria vida, você está nos ouvindo nessa tarde. Então Deus está aqui, Jesus está aqui através dessa palavra para dizer que você precisa vir até Ele, que você precisa buscar força dEle, você precisa se levantar, você precisa confiar. E esse cansaço, seja ele físico ou espiritual, Jesus está falando. No final do versículo 28, Ele diz, e eu vos aliviarei. É Ele que tem o verdadeiro alívio para você. Talvez você já está batendo em muitas portas, já bateu em portas erradas e não consegue de forma alguma tirar esse peso, esse cansaço, muitas das vezes pensando em desistir da sua própria vida, da sua família, do seu trabalho. Mas vem até Jesus. Jesus é a palavra de Deus, Ele está aqui esperando você de braços abertos, de coração aberto, para te receber e tomar esse fardo que muitas das vezes está pesado sobre a tua vida. Coloque nas mãos dEle, confie nele, que Ele tem Ele tem a solução para o seu problema. Da mesma forma é a opressão. Quantos estão oprimidos nesse momento? Angustiados, sem saber o que fazer, sem saber de que forma agir na sua vida financeira. A opressão, quantas das vezes está vindo sobre a tua vida e você não consegue nem dormir direito. Quantas preocupações, quantas opressões, ou muitas das vezes até você está passando por um problema de depressão. Mas Jesus está lhe convidando a vir nesta tarde, a vir hoje até Ele, a colocar nas mãos dEle, a confiar nele, a descansar nos braços do Pai, daquele que tudo pode. Ele pode fazer por você aquilo que você, aquilo que eu, aquilo que nós não podemos. Então venha até Ele, confie nele, se lance nos braços do Pai, do Senhor, nosso Deus, dos braços de Jesus, que Ele vai trazer o verdadeiro alívio que você precisa, a verdadeira paz que você precisa, o verdadeiro descanso que você precisa. E você muitas das vezes está buscando em pessoas, mas não é em pessoas que você vai encontrar o verdadeiro descanso e nem a verdadeira paz. Você encontra nos braços daquele que deu a vida por você, que foi Jesus Cristo, que deu a vida por cada um de nós. Então eu tenho a certeza que esse alívio e essa paz que você necessita, você encontra em Jesus. E o versículo seguinte, o versículo 29, diz assim: tomai sobre vós o meu jugo e aprendei de mim, que sou manso e humilde de coração, e encontrareis descanso para a vossa alma. Então muitos estão inquietos, preocupados, não conseguem descansar, não conseguem viver em paz, mas Jesus é aquele que te convida nessa tarde a você voltar ao primeiro amor, a você buscar a presença dEle, a você se lançar nos braços dEle, porque Ele é manso e humilde de coração. Ele está de coração aberto esperando você que está aí nos ouvindo nessa tarde, que muitas das vezes já se deu por derrotado, já se deu por vencido, a palavra é essa, você que está nos ouvindo. Mas Jesus está aqui dizendo a você, venha até Ele, confie nele, se levante, toma uma posição, uma atitude de se levantar e confiar nele nesta tarde. Qual problema você tem enfrentado? Qual é a dificuldade que você tem passado? aflição, as aflições, ou as perseguições, as opressões que você tem passado. Então Jesus, ele te convida nessa tarde. Ele está aqui através dessa palavra, de coração aberto, para te receber e entregar a verdadeira paz. No versículo de número 30, ele diz assim: porque o meu jugo, ele é suave, e o meu fardo, ele é leve. Veja, ele jamais vai te dar um fardo que seja pesado. Quando você está sentindo peso, a ponto de estar dessa forma sobrecarregado, de estar dessa forma cansado, pensando em desistir de tudo, ou a opressão vem sobre a tua vida, a depressão vem sobre a tua vida, não é Jesus, não é o Senhor, não é Deus que deu e lhe entregou esse fardo pesado, porque Jesus já carregou na cruz do Calvário esse fardo pesado por mim e por você. Então, se você está passando por essas lutas, dificuldades, aflições, você está passando por muitas dificuldades, Jesus está falando: meu jugo é suave e o meu fardo é leve. Então, pegue esse fardo que na sua vida está pesado e coloque nas mãos de Deus. Quantas vezes Jesus tem falado com você, mas quantas das vezes você não tem vindo até Jesus? Você ouve, você recebe uma palavra, talvez você está crendo nesse momento na palavra, mas depois você esquece dessa palavra que Deus tem falado ao seu coração. E você não tomou atitude de vir até Jesus. Então, levanta-te nessa tarde, se coloca de pé, se coloca na posição onde Jesus é aquele que faz um milagre na sua, na nossa vida. Lance sobre ele esse cansaço, essa opressão, esse fardo que você diz que está pesado, e ele te dá o fardo dele, que é leve. O meu jugo é suave e o meu fardo é leve. Não é isso, pastor Gilson?
1: É isso mesmo, pastora Edivânia. Veja que Jesus convida a todos, né? Ele não faz acepção de pessoas, ele está convidando a todos. É nós que temos que chegar até ele, né? Reconhecendo que ele pode fazer o milagre, que ele pode fazer o impossível. Porque a Bíblia diz que aquilo que é impossível aos homens é possível a Deus. Porque tudo é possível ao que crê. Nós precisamos é crer que ele pode fazer o milagre. Lá na primeira carta de Pedro, capítulo 5, versículo 7, está escrito assim: lançando sobre ele toda a vossa ansiedade. Por quê? Ele tem cuidado de vós. Quer dizer, quando nós colocamos tudo nas mãos de Deus, entrega nas mãos dele, ele quem vai cuidar. É ele quem pode fazer o impossível, é ele quem pode fazer o milagre na vida daquele que crê. É só colocar nas mãos dele a sua saúde, a sua família, o seu casamento, tudo. Tudo aquilo que você não está conseguindo fazer, coloca nas mãos de Deus, que ele faz. Ele pode fazer além do que você pede ou do que você pensa, porque ele é poderoso para fazer o milagre, fazer o impossível na vida daquele que crê, em nome de Jesus.
0: Amém. É dessa forma, quando você crê e toma a atitude de se levantar e confiar, entregar nas mãos de Deus, em descansar em meio às adversidades, em meio às tempestades, em meio às aflições, em meio às circunstâncias, seja ela qual for, que estiver sobre a sua vida, seja saúde sobre a tua vida familiar, mas também sobre a tua vida financeira, onde você já está cansado ou cansada, onde você já está oprimido ou oprimida, ou às vezes até em depressão. Então nós cremos que Jesus é poderoso para fazer esse milagre na tua vida, quando você se posicionar e vir até Jesus, e buscar essa fonte da água viva, que é Jesus, para mudar, para transformar, para curar, para libertar, para prosperar. Somente Jesus, quando você crê, para carregar, para tomar sobre ele esse fardo que você diz que está pesado, onde você está carregando tudo sobre as suas costas. Mas quando você confia em Deus, ele faz um milagre, em nome de Jesus. Nós vamos aqui a primeiro livro de Samuel, lá no capítulo de número 30. Nós vamos ver um exemplo de um homem grandemente usado por Deus, que era Davi.

Primeiro livro de Samuel, capítulo 30, versículo de número 20, versículo de número 1. Capítulo 30, perdão, versículo 1. Está escrito assim: Sucedeu, pois, que chegando Davi e os seus homens ao terceiro dia a Ziclague, já os amalequitas, com ímpeto, tinham dado sobre o sul e sobre Ziclague, e tinham ferido a Ziclague, e tinham posto fogo. Versículo 2. E levaram cativa as mulheres que estavam nela, porém a ninguém mataram, nem pequenos nem grandes, tão somente os levaram consigo, e foram pelo seu caminho. Versículo 3. E Davi e os seus homens vieram à cidade, e eis que estavam queimada a fogo, e suas mulheres, e seus filhos, e suas filhas eram levados cativo, ou seja, prisioneiros. Versículo 4. Então Davi e o povo que se achava com ele alçaram a sua voz e choraram, até que neles não houve mais força para chorar. Então veja que mesmo em meio aos grandes homens de Deus, nós estamos vendo que era Davi, um homem segundo o coração de Deus, ele não deixou também de passar por lutas, adversidade, que nós estamos vendo aqui quantas lutas esse homem passou. Então às vezes você que está aí nos ouvindo diz que é só você que está passando por algo, por essa luta, você muitas das vezes está reclamando, você está desanimado, você pensa em desistir, mas nós estamos vendo que Davi é esse exemplo. Quando ele chega na sua casa, na sua terra, junto com os demais, imagine a cena, todas aquelas casas, as suas casas queimadas a fogo, onde os amalequitas, seus inimigos, queimaram as suas casas. Você já imagina. Depois das casas, seus familiares foram levados prisioneiros, esposas, filhos, todos eles foram levados. Então ele também enfrentou lutas, batalhas, e quantas lutas e batalhas. Porém, naquele momento, mesmo sendo um homem de Deus, todos eles juntos, e Davi da mesma forma. Houve naquele momento o quê? Choro. Ele começou a chorar. Como todas as pessoas, né? Quando passa por luta e alguma dificuldade, não é errado quantas das vezes a gente sente, como Davi sentiu, a perda. Davi estava sentindo dor, Davi estava sofrendo naquele momento. Porque tem pessoas que dizem que o homem não chora. Claro que chora. O próprio Jesus chorou na morte de Lázaro, quando Lázaro morreu. Claro que Jesus não vivia chorando, mas naquele momento Jesus chorou. E aqui nós estamos vendo um grande homem de Deus, que é Davi, também chorando. Isso quer dizer que você, que nós temos sentimentos, nós choramos, nós sentimos a dor como Davi sentiu, a dor de uma perda. Por exemplo, quando você perde um ente querido, nós perdemos também. Mas aqui ele estava sentindo a dor de toda aquela tragédia, de tudo aquilo que ele estava passando. Só que ele não poderia continuar daquela mesma forma todos os dias, durante meses, durante anos, porque tem pessoas que estão nos ouvindo e estão dessa forma. Passou por luta, uma dor da perda, do luto, algo que aconteceu na vida familiar, uma separação, algo que aconteceu que trouxe dor. E muitas das vezes até hoje está sofrendo. Há anos que está vivendo dessa forma. De que forma? Prostrado, desanimado. De que forma? Oprimido. De que forma? Deprimido. E Deus não quer isso na sua vida. Deus quer que você se levante. É momento de você enxugar suas lágrimas. Há tempo para o momento das lágrimas, do choro, como nós estamos vendo aqui, como Davi naquele momento que viu tudo aquilo, não teve como ele não chorar. Não tem como eu ou você não chorar por algo que aconteça. Porém, não é normal você ficar sempre ou para sempre dessa forma. Enfraquecido, enfraquecida, desanimado. Aqui fala no final do versículo de número 4, eu vou repetir, que diz assim: E choraram, até que neles não houve mais força para chorar. Então, se eles continuassem dessa forma e Davi dessa forma, eles não teriam mais força. Davi como homem de Deus, você como uma mulher de Deus, você que conhece a Deus, você tem que buscar essa força em Deus, enxugar suas lágrimas para continuar a vida, para continuar trabalhando, para continuar pela sua família, pelos seus filhos, para continuar pela sua vida, pela sua própria vida, você não desistir. Jesus quer, Deus quer que você se levante, que não é momento mais de viver aceitando esse sofrimento, há meses ou há anos dessa forma. Então, que você não venha perder as suas forças por estar
oprimido, oprimida, cansado, desanimado, pedindo até a morte muitas das vezes. Veja o que Deus está falando com você através dessa palavra. Aí no versículo seguinte, no versículo de número 5, também as duas mulheres de Davi foram levadas cativas, Ainoã, a Jezreelita, e Abigail, a mulher de Nabal, a Carmelita. Versículo 6. E Davi muito se angustiou, porque o povo falava de apedrejá-lo, porque o ânimo de todo o povo estava em amargura, cada um por causa dos seus filhos e das suas filhas. Todavia, Davi se esforçou no Senhor, seu Deus. Amém? Veja que ele passou por essa aflição, veja que Davi passa por esse dia, podemos dizer, de luto, de tristeza, de opressão, né, de alguma forma. E aqui nós estamos vendo Davi angustiado, passou por essa angústia, por esse dia de aflição. Mas o Senhor está falando nessa tarde que você tem que aprender a buscar forças em Deus para se levantar. Mesmo que todos ali, de alguma forma, queriam culpar Davi, queriam apedrejá-lo de alguma forma, como se ele fosse culpado por tudo aquilo. Porém, nem a angústia, nem a fraqueza, nem a opressão, nem a tristeza dominou a vida daquele homem. Ele precisava prosseguir, se levantar, buscar força em Deus, como Deus está falando nessa tarde para você. Você precisa se levantar, buscar força em Deus para estar de pé pela sua casa, pela sua família ou por sua própria vida. Você que está pensando que não tem mais saída para a sua própria vida. Então, aqui no final do versículo de número 5, ele diz assim, no versículo 6, Davi se esforçou no Senhor, seu Deus. Deus quer que você busque força nele, para vencer todos os obstáculos, todos os problemas, as adversidades que diariamente na nossa vida nós enfrentaremos. Claro que uma diferente da outra, nem todas as lutas, ou seja, todas as pessoas passam por uma luta igual a outra. Mas ele está falando que quando você decide, uma atitude que você tomar, de se levantar, de não aceitar mais a dor, o sofrimento, de não aceitar mais a derrota, o desânimo, a opressão, a tristeza na tua vida, Deus te dá força para você estar de pé, para você continuar seguindo em frente de cabeça erguida. No versículo 7 está escrito assim, e disse Davi a Abiatar, o sacerdote, filho de Aimaleque, trazei-me, peço-te aqui o éfode. E Abiatar trouxe o éfode a quem? A Davi. Quando ele enxuga as lágrimas, quando ele lança fora a angústia, quando ele recebe a força de Deus, ele busca a força em Deus, agora ele precisa de uma nova veste, preparado ali para estar de pé, para ir para a batalha agora. Davi estava de pé para buscar a sua família que estava aprisionada nas mãos dos amalequitas. Então Deus está falando para você resgatar aquilo que o inimigo está tentando sobre a tua casa, tua família, tua saúde ou vida financeira. Você precisa estar de pé, você precisa se posicionar e assim vestido umas novas vestes. Essas vestes que para você, para mim, para nós é espiritual. Uma nova atitude dentro do seu coração de fé em Deus faz você se vestir dessas novas vestes. E assim Deus te dá a vitória como deu a Davi também. No versículo 8, então consultou Davi ao Senhor, dizendo, perseguirei eu esta tropa? Alcançá-lo-ei? E o Senhor lhe disse, persegue-a, porque de certo alcançarás e tudo libertarás. Então ele se prepara para ir em busca da sua família. Não aceitou de forma alguma viver oprimido, entristecido, angustiado e vivendo ali como ele estava, se ele aceitasse viver dessa forma. Então ele precisava, a casa já não tinha mais jeito, tudo queimado. Porém, você pode de alguma forma, cada vez mais Deus abençoar a tua vida financeira. Você pode ter perdido algum bem material, mas e a sua casa e a sua família? Então ele se levanta e decide ir em buscar sua esposa que está aprisionada e seus filhos. E quantas das vezes os inimigos ou o inimigo tem aprisionado seu filho, a sua esposa, de alguma forma o seu esposo, um ente querido seu, no vício do álcool, no vício das drogas, no vício da prostituição, de alguma forma ele está aprisionado. E aí Deus está falando para você, se levanta para buscar a libertação, para buscar a cura, para buscar aonde Jesus pode libertar da depressão. Tenha certeza, aquilo que o homem não pode fazer, Jesus Cristo ele faz por você e pela sua casa. Mas depende da sua atitude. Dependeu da atitude daquele grande homem de Deus de se levantar, de se posicionar. E Deus disse que era para ele ir. E no versículo de número 18, eu
vou resumir no versículo 18, diz assim: assim livrou Davi, depois que ele foi para a batalha, junto com 600 homens, livrou Davi tudo quanto tomaram os amalequitas.

0: Amalequitas. Também as suas duas mulheres livrou Davi. Versículo 19. A ninguém lhes faltou, desde o menor até o maior, e até os filhos e as filhas, e também desde o despojo até tudo quanto lhes tinha tomado. Tudo Davi tornou a trazer. Aí versículo 20. Também tomou Davi todas as ovelhas e vacas e levavam-nas diante do outro gado e diziam: este é o despojo de Davi. Glória a Deus. Então veja que mesmo em meio àquela aflição, aquela angústia, aquela dor, ele não se prostrou. É isso que Deus está falando para você nessa tarde. Em meio às adversidades que você tem passado, Deus não quer que você se prostre. Deus não quer que você desista, que você deixe o desânimo prevalecer. A derrota muitas das vezes prevalecer na sua vida porque você está se dando por derrotado. Ou muitas vezes por derrotada. Mas Jesus está trazendo essa palavra. Deus está falando para você se levantar. Porque a resposta e a solução está no Senhor. É Ele que te fortalece nessa tarde. É Ele que te levanta. É Jesus, é Deus que te abençoa. Não é assim, pastor Gilson?
1: É verdade, pastor Ivânia. Veja, enquanto Davi estava chorando ali, prostrado, reclamando, Deus não pôde fazer nada. Mas quando ele tomou a posição de se levantar e consultar a Deus, aí Deus deu a ele a direção. O inimigo, ele vai agir. Ele veio que agiu na família ali de Davi, né? E hoje não é diferente. O inimigo age na nossa família, no casamento, na vida dos filhos, na saúde. E nós temos que consultar a Deus, temos que buscar a Deus. Veja que Davi, ele consultou a Deus e Deus disse que ia entregar. Quer dizer, Deus quer entregar a sua família de volta, o seu casamento, a sua saúde. Mas não é você que tem que ficar chorando, se lamentando, reclamando. Tem que buscar a Deus. Tem que ir em busca, né, daquilo que Deus te deu, em oração. Davi, toda vez que ele, que o inimigo tentava contra ele, ele ia contra o inimigo. Naquele tempo a luta era física, né? E hoje a nossa luta é espiritual. Temos que orar contra aquele mal que está agindo contra nossas vidas. Tem que entrar em batalha, em oração, buscando a presença de Deus. Porque a Bíblia diz, o Senhor diz: buscar-me-ei e achar-me-ei, quando me buscar de todo o vosso coração. Quando nós buscamos a Deus, Ele dá a resposta. A Bíblia diz que Davi consultou a Deus e Deus disse: vai que eu vou entregar nas tuas mãos. E assim como Deus prometeu, Ele cumpriu. Porque Deus, a Bíblia diz que Deus não é homem para que minta, nem filho do homem para que se arrependa. O que Ele prometeu, Ele cumpre. Se Ele prometeu que vai salvar sua família, vai salvar. Se Ele vai restaurar seu casamento, vai restaurar. Só precisa crer e buscar, entregando nas mãos dEle, em nome de Jesus. Que Deus te abençoe, em nome de Jesus.
0: Amém. E para nós orarmos aqui em Salmos de número 30, o versículo é o número 5, o Senhor fala assim, o Salmo de Davi: porque a sua ira dura um só momento, e no seu favor está a vida. O choro pode durar uma noite, mas a alegria vem pela manhã. Glória a Deus. Então o choro, ou seja, ele está falando que o problema, a adversidade, a situação, a tempestade, o dia mau pode durar uma noite no tempo da escuridade, da escuridão. Mas ele diz que quando amanhecer, a luz brilhar. Ele está falando, mas a alegria vem pela manhã. Então que você nesta manhã, que você o amanhecer, que você a cada dia o amanhecer, você venha buscar essa alegria, essa confiança, a esperança que vem no Senhor. Porque tudo passa como também passou para Davi. Todo aquele momento de angústia, de dor, de sofrimento, tudo aquilo passou quando ele decidiu confiar no Senhor e buscar no Senhor a resposta, a força, a vitória, que na sua vida também não é diferente. Na nossa vida também não é diferente quando nós acreditamos e nos posicionamos. Então essa opressão, essa dor, esse cansaço, esse peso, muitas das vezes você está carregando, pensando em desistir, não desista. Lance sobre o Senhor, que Deus, Ele está aqui para te abençoar, em nome de Jesus. Amém? Vamos orar então em nome de Jesus. Convido a todos que estão conosco, pode nesse momento fechar os seus olhos, aqueles que podem, e vamos receber nesse momento a bênção de Deus sobre a sua vida, em nome de Jesus. Senhor nosso Deus, querido e amado Pai, graças nós te damos pela tua palavra, porque temos a certeza, meu Pai, que a tua palavra não volta para ti vazia. O Senhor diz: antes fará o que me apraz e prosperará naquilo para que enviei, porque o Senhor enviou a tua palavra para curar, para abençoar, para libertar. Meu Deus, quantos que estavam, Pai, angustiados.

machucados, oprimidos, cansados, muitos com depressão, muitas das vezes tomando medicação, mas a depressão não vai embora, o cansaço não vai embora, a dor não vai embora, a dor da perda de um ente querido, que há anos essa pessoa está sofrendo, mas chegou a hora de enxugar suas lágrimas. Jesus está aqui para enxugar as tuas lágrimas e te dizer, fica de pé, porque sou eu que te fortaleço. Deus está te fortalecendo nesse momento, como fortaleceu Davi. E assim, da mesma forma, Ele te dá umas novas vestes de fé, de confiança e de esperança em Deus para a sua vida. Não é momento de desistir. Não é momento de olhar para trás e dizer que não tem jeito na sua vida, para a sua saúde, vida financeira, para a sua família. Não desista da sua casa, dos seus familiares, dos seus filhos, da sua esposa, do seu casamento. Ou seja, na saúde, você já tinha entregado os pontos, já se deu por vencido e derrotado. Jesus está aqui nessa tarde falando com você. Se levanta, toma posição. Pai, em nome de Jesus, alcança cada um deles que estava cansado, meu Deus, oprimidos, que estava desesperançoso, eu não acreditava mais que alguém ia falar com ele, mas o Senhor nos trouxe aqui nessa tarde para este homem, esta mulher, ouvir esta palavra, a palavra de fé, para levantar esse homem e esta mulher. E em nome de Jesus Cristo, eu uno a minha fé com a tua fé agora, para repreender todo o mal que estiver agindo na mente, nos pensamentos, pensamento de derrota, toda a opressão, toda a tristeza, todo o cansaço, todo espírito das trevas que estava tentando, de alguma forma, sobre a vida deste homem e desta mulher, que caia por terra agora, com essa tristeza, com essa opressão, com esse espírito de dor, todo espírito de dor da perda que não cessava, que esse sangramento onde estava sangrando, o coração sangrando de dor há anos, que caia por terra todo esse sofrimento, toda essa dor, porque o Senhor Jesus te fortalece agora. O Senhor Jesus é aquele que cura, vai sarar todas as feridas. Entram, entra, Jesus, nós clamamos a ti, e em nome de Jesus seja repreendido toda a obra contrária que foi mandada contra estas vidas, do alto da cabeça até a planta dos pés. Seja repreendido todo o mal, em nome de Jesus. E amém. Pai, a bênção se derrame sobre toda esta casa, toda a família, todos que estão conectados nesse momento, ouvindo a tua palavra e recebendo a oração, que sejam abençoados por ti. Abençoa, Pai, aqueles no ato de fé que nesse momento está apresentando essa peça de roupa desse filho. Consagra, como se ungiu, Pai, ungiu as vestes de Paulo. E os milagres aconteciam. Toca nessa peça de roupa no ato de fé. Toca nessa, em cada molécula desta água no ato de fé. Que a tua mão e a tua bênção, Pai, teu poder se manifeste sobre a vida deles, em nome de Jesus, para a tua honra e a tua glória. Amém. E graças a Deus.

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2: 18 horas e 1 minuto.
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1: Muito bem, agora são 6:12, 6:12, estamos começando o programa Lagarto no ITS, rezando nesta terça-feira, dia 7 de julho de 2026. 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São 6:13, 6:13. Já está por aqui o nosso amigo e irmão, Bispo da Paz, para apresentar o programa Lagarto no ETS, rezando. Bispo, boa noite.
2: Boa noite, querido irmão Jailton Silva. Boa noite, ouvintes da 104,9. Lagarto no ETS, rezando. Meu abraço a todos vocês que estão sintonizados conosco. Estou aqui encantado, né, com as novas instalações da Juventude FM. Ficou muito bonita. E ficou muito chique. Que Deus abençoe grandemente este local e a todos que fazem parte, né, deste meio de comunicação, que é tão importante para a nossa região, para a nossa cidade, para o nosso município. E que Deus abençoe grandemente a todos. Eu não poderia nem estar por aqui hoje, que estou um pouco afônico, fazer que nem... Mas eu não vim ontem para a inauguração, para a reinauguração. Aí eu digo, tem que ir hoje para ver. Ele daí fazer meu programa lá, programa da Igreja Católica, para dizer assim a Nossa Senhora que abençoe este local, pedir assim ao nosso Deus que cubra de bênçãos este local. E aqui eu estou. Eu vou terminar um pouco mais cedo já o teu programa. Preparei a aclamação ao Evangelho, porque eu tenho que ir para a Paróquia Nossa Senhora de Fátima, que hoje é o dia do Grupo Santo Inácio de Loyola e Terço dos Homens. Reza o terço às 19 horas lá na Paróquia Nossa Senhora de Fátima, porque a paróquia está recebendo a visita da Divina Pastora. Começou ontem e vai até o dia 15. Dia 16 nós vamos sair em peregrinação com a Divina Pastora, para entregar na paróquia de Nossa Senhora da Piedade, a nossa paróquia aqui, a da padroeira de nosso município, Nossa Senhora da Piedade. Então, hoje nós vamos rezar o terço lá e logo em seguida a Santa Missa. Se você que está me ouvindo agora quiser comparecer por lá, estamos à inteira disposição para te atender, para te dar um abraço e Divina Pastora e Nossa Senhora de Fátima, mais ainda. Então, sinta-se convidados. Por isso, queridos irmãos e irmãs, vamos ouvir o Evangelho de Jesus Cristo, esta palavra que nos transmite paz, que nos orienta. A palavra de Deus. Então, vamos aclamar, Jailton, o Santo Evangelho.

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1: São 18 horas e 17 minutos em Lagarto, Juventude FM. Lagarto anoitece rezando. O Senhor esteja conosco, Ele está sempre no meio de nós. Proclamação do Evangelho de Jesus Cristo segundo Mateus. Glória a vós, Senhor. Naquele tempo, apresentaram a Jesus um homem mudo que estava possuído pelo demônio. Quando o demônio foi expulso, o mudo começou a falar. As multidões ficaram admiradas e diziam: nunca se viu coisa igual em Israel. Os fariseus, porém, diziam: é pelo chefe dos demônios que ele expulsa os demônios. Jesus percorria todas as cidades e povoados, ensinando em suas sinagogas, pregando o evangelho do reino e curando todos os tipos de doença e enfermidades. Vendo Jesus as multidões, compadeceu-se delas, porque estavam cansadas e abatidas, como ovelhas que não têm pastor. Então disse a seus discípulos: a messe é grande, mas os trabalhadores são poucos. Pede, pois, ao dono da messe que envie trabalhadores para a sua colheita. Palavra da salvação. Glória a vós, Senhor. Queridos irmãos, queridos amigos, queridos ouvintes da 104,9, o Senhor vai ao encontro das pessoas. O Senhor vê a dor, escuta o clamor e age com poder e amor. Nós vemos aqui Jesus libertando um homem que estava possuído por um demônio. E aquele demônio foi expulso porque o homem voltou a falar e a reconhecer que Jesus era o Cristo. Isso nos mostra que o mal nos paralisa, rouba a nossa esperança e a nossa liberdade, mas a presença do Senhor

A presença de Cristo devolve a vida para aqueles que estão fragilizados. Nós precisamos pedir a nosso Senhor

Nós precisamos pedir a nosso Senhor que o nosso coração não se endureça diante do seu sofrimento, porque nós temos o Cristo que está ao nosso lado. Muitas coisas acontecem em nossas vidas que muitas das vezes nós não percebemos ou não queremos perceber, coisas que nós que pedimos e que acontece. Mas nós esquecemos de agradecer. É preciso que, ao invés de pedir tanto, possamos agradecer. Possamos agradecer porque o Senhor não nos abandona. Ele está sempre conosco. Nas horas tristes, nas horas alegres. Basta que abramos os nossos corações para receber a sua presença em nós. Muitas das vezes nós reclamamos muito, ao invés de sentir a presença de Deus, de confiar, né, naquele que está conosco, naquele que está nos protegendo e nos amando. No Evangelho de hoje nós temos assim: confia, Israel, no Senhor. Confia, Israel, no Senhor. O Salmo de hoje vem nos dizer. Então precisamos confiar no Senhor. E muitas vezes nós não confiamos. Pedimos aquele pedido sem fé, sem acreditar. Será que vai dar certo? Será que o Senhor está me ouvindo? Temos que pedir e confiar. E acreditar que o Senhor está nos ouvindo, que Ele vai nos curar. Aquele homem ficou curado e foi expulso o demônio que estava nele, porque ele acreditou, ele confiou que o Senhor é todo-poderoso, nada maior do que o Senhor Jesus, do que o nosso Deus. Então, queridos irmãos e irmãs, acredite, Deus não está distante de você, Ele está mais próximo do que o que você pensa, Ele está neste momento, olhando para você, está neste momento esperando um chamado seu, um toque para que ele possa fazer morada em seu coração. Louvado seja nosso Senhor Jesus Cristo, para sempre Deus seja louvado, e a nossa Mãe Maria Santíssima. Já entoamos em uma canção.

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2: São 18 horas e 29 minutos. Lagarto Anoitece Rezando. Manda um abraço para todos os nossos ouvintes. Um abraço aí para a dona Maria Helena, aí na rua Manuel de Paula, número 451, a ela e as suas filhas, aí que estão ouvindo o programa Lagarto Anoitece Rezando. Que Deus abençoe grandemente a sua família, a sua vida, a vida da dona Helena, com muita paz, muita saúde, muitas alegrias. Um abraço também a Maria dos Perfumes e ao seu filho. Que Deus abençoe a Maria dos Perfumes e ao seu filho, que deixou, parou um pouco de beber, está se recuperando da minha enfermidade, já está ficando bem, graças a Deus. Um abraço aí para todos vocês aí. Maria, meu abraço aí no seu filho, viu? Diga que estou mandando um abraço, que Deus abençoe. Um abraço para meu irmão Elvio, Luciene, Enzo, Thaís. Deus abençoe grandemente a vocês. Um abraço a todos os nossos ouvintes do programa do grupo de oração e Círculo Bíblico Santo Inácio de Loyola, aí da Paróquia Nossa Senhora de Fátima, que vamos estar hoje lá na paróquia rezando o texto daqui a pouquinho. Um abraço também ao texto dos homens, a todos do texto dos homens. Deus abençoe grandemente e nós vamos estar por lá hoje, se Deus quiser. Eita, que eu não estou bem. Tudo bem, mas vamos pedir ao nosso Deus que nos ajude. Divina Pastora, ela está nos visitando, nosso município, né? Nossas paróquias, né? Que ela está por aqui. Nossa Senhora Divina Pastora é venerada como uma mãe que cuida dos seus filhos, simbolizando a devoção e proteção. O título Divina Pastora surgiu no século XVIII, mais precisamente no ano de 1703, em Sevilha, na Espanha, onde a Virgem Maria teria aparecido vestida de pastora. A devoção à Nossa Senhora Divina Pastora é especialmente cultuada em Portugal, Espanha e América Latina, onde a invocação sob diversos títulos, incluindo Mãe do Bom Pastor. E a imagem da Divina Pastora é frequentemente representada com um cajado, simbolizando o pastoreio materno. Pois é, queridos irmãos e irmãs, então, nós estamos de ontem até o dia 15, a imagem Divina Pastora está peregrinando e está na Paróquia Nossa Senhora de Fátima. Então, vai fazer uma visita lá. Todos os dias teremos terço. Na semana até a sexta-feira, começa o terço às 7 horas e logo em seguida a Santa Missa. Mas no final de semana começa o terço no sábado e no domingo às 18h30, porque a missa começa às 19 horas. Então, todos estão convidados. E eu estou precisando, já eu estou indo embora, porque eu vou para lá para fazer a homenagem à Divina Pastora, junto com o Grupo Santo Inácio de Loyola e o Terço dos Homens. E vou rezar a oração à Divina Pastora, entregando todos os nossos ouvintes nas mãos da Divina Pastora. Entregando esse meio de comunicação também, que está tão bonito, né? Tão aconchegante. A Divina Pastora, para que ela sempre passe o seu pastoreio por aqui. Esse meio de comunicação que tanto evangeliza o povo.

Então vamos rezar a oração divina pastora. Ó, divina pastora, leva-me a Jesus, o bom pastor, para que nada me falte. Fazei-me repousar em verdes pastagens. Conduzi-me junto às águas refrescantes. Restaurai as forças da minha alma. Levai-me pelos caminhos retos, por amor ao nome de Jesus. Ainda que atravesse o vale escuro, que eu nada tema, pois estás comigo, que o vosso cajado seja meu amparo e minha força. Amém. Pois é, queridos irmãos, queridas irmãs, eu quero deixar vocês nas mãos de Nossa Senhora. Fiquem todos no colo de Nossa Senhora, da Mãe de Deus. Então vamos rezar essa Ave Maria, entregando todos no colo de Nossa Senhora. Ave Maria, cheia de graça, o Senhor é convosco. Bendita sois vós entre as mulheres, bendito é o fruto do vosso ventre, Jesus. Santa Maria, Mãe de Deus, rogai por nós, pecadores, agora e na hora de nossa morte. Amém. Fiquem todos na paz do Senhor. Que Deus abençoe grandemente a vida.

todos vocês, em nome do Pai, do Filho e do Espírito Santo. Amém. Obrigado, meu irmão Jailton Silva. Terça-feira, se Deus quiser, estaremos juntos mais uma vez pela 104,9. Lagarto anoitece rezando. Fiquem todos em paz.

0: 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As notícias do governo federal que movimentaram o país no dia de hoje.
1: Olá, boa noite.
2: Boa noite para você que nos acompanha em todo o país.
1: Terça-feira, 7 de julho de 2026.
2: Vamos aos destaques do dia na Voz do Brasil.
1: Economia e exportações.
2: Brasil e Estados Unidos promovem mais uma rodada de negociações sobre a aplicação de novas tarifas a produtos nacionais. Luana Karen.
3: O prazo final para o governo dos Estados Unidos definir a aplicação de novas tarifas sobre produtos brasileiros é 15 de julho.
1: Pets e saúde mental.
2: Meu SUS Digital oferece teleatendimento

0: gratuito para quem enfrenta dificuldade em parar de jogar. Graziele Bezerra.
1: O atendimento é gratuito e confidencial e realizado por psicólogos ou terapeutas ocupacionais com o apoio de médico-psiquiatra quando necessário.
2: A partir de amanhã, contribuinte pode consultar lote especial de restituição automática do imposto de renda.
0: O pagamento dos valores será feito no dia 15 de julho. Graziela Mendonça.
3: O lote automático beneficia contribuintes que não eram obrigados a declarar o imposto de renda em 2025, não entregaram a declaração, tiveram o imposto retido na fonte em 2024 e tem até R$ 1.000 a receber.
2: Hoje, na apresentação da Voz do Brasil, Luciana Vasconcelos e Luciano Seixas.
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2: As negociações entre os governos do Brasil e dos Estados Unidos continuam em andamento a respeito da aplicação das novas tarifas comerciais.
0: Os dois países também avançaram nas discussões sobre cooperação no combate ao crime transnacional.
4: Brasil e Estados Unidos realizaram mais uma rodada de negociações a respeito da aplicação de novas tarifas sobre produtos brasileiros. Trata-se de uma sobretaxa de 25% sobre diferentes produtos exportados pelo Brasil. Em alguns casos, a taxação pode chegar até 37,5%. O ministro do Desenvolvimento, Indústria, Comércio e Serviços, Márcio Elias, afirmou que as negociações seguem em andamento e que estão concentradas na defesa dos interesses comerciais do país.
5: Não sairemos da mesa de negociação em momento algum e não permitiremos jamais que um tema que não diga respeito à relação comercial, à relação econômica, à boa relação política que o Brasil sempre teve com os Estados Unidos, ela deixe de presidir ou orientar as conversas, né? Não há espaço para discussão de outra natureza que não seja a defesa da soberania e a defesa dos reais interesses do Brasil.
4: Segundo o ministro Márcio Elias, a reunião foi uma continuidade às conversas iniciadas na semana passada. Os temas foram divididos por áreas e uma das frentes tratou também da cooperação no combate ao crime transnacional.
5: Há um reconhecimento de que é possível avançar nesse ponto. O Ministério da Justiça aqui no Brasil fez um trabalho, nós já tínhamos apresentado na visita do presidente Lula ao presidente Trump e hoje nós detalhamos um pouco mais esse plano bilateral.
4: O prazo final para o governo dos Estados Unidos definir a aplicação de novas tarifas sobre produtos brasileiros é 15 de julho. Outra reunião entre os dois governos deve acontecer esta semana. Reportagem Luana Karen.
2: O vício em jogos de azar é prejudicial à saúde mental e financeira dos apostadores.
0: O aplicativo Meu SUS Digital oferece acompanhamento e tratamento.
2: Um teste identifica os sinais e, por meio do aplicativo, é feito o encaminhamento com consultas online com especialistas.
6: Seduzida pela promessa de dinheiro fácil, a educadora Zélia Fernandes apostou online pela primeira vez em 2024. Com o passar do tempo, os ganhos deram lugar à dívida e à mudança de comportamento. Ela só parou de jogar no início deste ano.
7: Quando eu perdi um dinheiro, no qual que eu precisava muito dele, a conta estava toda zerada, eu tinha perdido tudo, e eu falei assim, eu não posso ficar assim.
6: O quadro de saúde enfrentado pela Zélia tem nome, ludopatia, distúrbio psiquiátrico de quem tem compulsão por jogos de azar. Uma pesquisa da Universidade Federal de São Paulo aponta que quase 1,5 milhão de brasileiros acima de 14 anos apresenta algum sinal deste transtorno. Com a expectativa de atender até 600 pessoas por mês, o aplicativo Meu SUS Digital começou a oferecer teleatendimento gratuito para quem enfrenta esta enfermidade, como explica Marcelo Quimatti, diretor do Departamento de Saúde Mental, Álcool e Outras Drogas do Ministério da Saúde.
8: A pessoa ela vai saber se ela tem problemas ou não com jogos e apostas. Ela vai primeiro ser acolhida, vai fazer uma marcação de atendimento, vai passar por um acolhimento e depois vai entrar num programa de cuidado.
6: Para utilizar o serviço, é preciso acessar o aplicativo e realizar um autoteste, com perguntas que ajudam a identificar sinais de risco. Nos casos mais graves, o ciclo de cuidados inclui até 13 consultas por vídeo, com duração média de 45 minutos. O atendimento é gratuito e confidencial e realizado

0: por psicólogos ou terapeutas ocupacionais, com apoio de médico psiquiatra quando necessário. Marcelo Quimatti aponta sinais de quando procurar ajuda.
1: Ela deixa de ter algumas outras atividades, ela começa a comprometer a renda pessoal ou familiar ao longo de um mês, quando ela começa a perder e ela continua jogando para recuperar o que ela perdeu. Quando uma pessoa ela começa a fazer isso, ela já está com um problema bem instalado.
0: O Meu SUS Digital pode ser baixado gratuitamente nas lojas Android ou iOS, ou acessado na versão web em meususdigital.saude.gov.br. Reportagem Graziele Bezerra.
2: E a Polícia Federal realiza operação para investigar operações ilegais em empresas de aposta online, as chamadas bets.
3: A Operação Véu de Maia investiga um suposto esquema de lavagem de dinheiro e evasão de divisas envolvendo 87 empresas.
2: Foram cumpridos 9 mandados de busca em municípios de Goiás, São Paulo e Rio Grande do Sul.
3: Os investigados podem responder por crimes como lavagem de dinheiro, evasão de divisas e organização criminosa.
2: A Receita Federal abriu consulta à restituição automática do Imposto de Renda.
3: A partir de amanhã, os contribuintes podem checar se têm direito ao lote especial de restituição automática.
2: Ele é destinado a contribuintes que não apresentaram declaração e possuem um cronograma próprio.
4: O lote automático beneficia contribuintes que não eram obrigados a declarar o imposto de renda em 2025, não entregaram a declaração, tiveram o imposto retido na fonte em 2024 e têm até R$ 1.000 a receber. Para receber, é necessário que o CPF esteja regular e vinculado a uma chave Pix. Para saber se tem direito, a consulta poderá ser feita pelo site ou pelo aplicativo da Receita Federal a partir desta quarta-feira. Também será possível conferir a declaração simplificada feita pela Receita e incluir informações, se necessário, além de fazer ajustes antes da conclusão do processamento. O órgão orienta que a consulta seja realizada apenas pelos canais oficiais para garantir a segurança das informações. O pagamento vai ser feito no dia 15 de julho, diretamente na conta vinculada à chave Pix do tipo CPF. Graziela Mendonça, para a Voz do Brasil.
3: A Receita Federal ressalta que este lote especial de restituição automática não faz parte do calendário regular de restituições.
2: Os lotes regulares continuam sendo pagos normalmente aos contribuintes que entregaram a declaração dentro do prazo legal. O próximo lote regular está previsto para o dia 31 de julho.
3: Começaram hoje os pagamentos do seguro defeso referentes a períodos de proibição da pesca anteriores a 2026.
2: No valor de um salário mínimo por mês, o seguro é destinado a quem precisa interromper a atividade durante o defeso para proteger a reprodução dos peixes.
5: Márcio Luiz Nascimento é pescador em Santa Catarina e ele conta como se prepara para o período de defeso em que a pesca fica proibida.
6: A gente que é pescador, a gente sempre pensa no inverno, né? Que é para nós esse período agora, então a gente tem que se programar, guardar uma moedinha trocada, né? Para se manter sustentável com a família.
5: Nos períodos de defeso, ou seja, a pausa devido à reprodução das espécies, os pescadores artesanais têm direito ao seguro defeso, no valor de um salário mínimo mensal. Nesta terça-feira, começaram os pagamentos referentes aos períodos de defeso anteriores a 2026. Os valores estão sendo depositados em parcela única para pescadores artesanais que tiveram o direito ao benefício reconhecido e aguardavam a emissão do pagamento. Têm direito os trabalhadores que já solicitaram auxílio dentro do prazo, cumpriram todos os requisitos e tiveram o pedido aprovado pelo Instituto Nacional do Seguro Social, INSS. Os pescadores artesanais podem consultar a situação do pagamento pelo aplicativo Carteira de Trabalho Digital ou pelo portal Emprega Brasil no endereço empregamaisbrasil.trabalho.gov.br/trabalhador. Quem ainda possui pedidos em análise pode acompanhar o andamento do processo pelos canais oficiais Meu INSS, site e aplicativo e Central 135. Reportagem Gabriela Noronha.
3: E também sobre o assunto, eu e Mariana Jungmann conversamos mais cedo com a presidente do INSS, Ana Cristina Silveira. Vamos ouvir.
7: Presidente Ana Cristina Silveira, um prazer ter a senhora com a gente aqui na Voz do Brasil mais uma vez. Vamos falar então de

0: seguro defeso, ele começou a ser pago aí para os pescadores. E aí a minha primeira pergunta é, ele vai ser pago agora para pescadores de todo o país ou isso varia de acordo com cada região, com cada tipo de pesca, por exemplo, se de rio ou de mar?
1: O seguro defeso pescador artesanal, ele vai ser pago para todo o país, para quem fez o requerimento até outubro de 2025, junto ao INSS. Já foi feita a análise e a gente está pagando entre 7 a 11 de julho de 2026 a 121 mil pessoas, no valor de 721 milhões de reais.
2: E quem está apto a receber?
1: Todos que fizeram a solicitação dentro do prazo até outubro de 2025, que levaram as documentações necessárias, porque a partir de novembro de 2025, a competência passou a ser do Ministério do Trabalho e Emprego. Então, a partir daí, será pago pelo Ministério do Trabalho.
0: Agora, presidente, se o pescador tiver um emprego com carteira assinada, por exemplo, ele pode receber o seguro mesmo assim?
1: Não. O seguro defeso pescador artesanal, ele é direcionado a profissionais, a pescadores profissionais, que exercem a pesca como única fonte de renda. Ele não pode receber nem benefício assistencial, nem outro benefício previdenciário, exceto o auxílio acidente e pensão por morte de um salário mínimo.
0: Eu faço essa pergunta porque a gente lembra que alguns pescadores, às vezes, também trabalham em outras atividades rurais. Mas, então, nesse caso, seguro defeso só para quem tem a pesca como atividade exclusiva.
1: Isso, quem exerce a pesca de forma profissional, sozinho ou com sua família, em regime de economia familiar.
2: Presidente, quais são os documentos que o pescador deve apresentar ao INSS para solicitar o seguro e por onde ele começa a fazer esse pedido?
1: Então, a partir de novembro de 2025, ele vai fazer esse requerimento no portal Emprego Brasil ou na Carteira de Trabalho Digital, uma vez que a gestão do seguro defeso pescador artesanal passou a ser do Ministério do Trabalho e Emprego. A documentação permanece a mesma. São os documentos pessoais, o registro geral de pesca a partir de um ano e também o comprovante de contribuição referente a o produto que ele comercializa.
0: E, aliás, aqui é muito importante a gente lembrar que os pescadores precisam manter os seus registros atualizados. Isso é feito com o Ministério do Trabalho, não é feito com a Previdência Social, mas é sempre bom a gente reiterar aqui a importância de que eles tenham o registro regularizado para que eles possam ter direito ao seguro-defeso, né, presidente?
1: Isso, ele faz a partir de um aplicativo do Ministério da Pesca e Agricultura e ele tem que ter esse registro há mais de um ano para poder ter direito ao seguro-defeso pescador artesanal.
0: Perfeito.
2: E os pescadores que já fizeram pedido e não receberem, podem recorrer? Como é que procede nesse caso?
1: Então, essa pergunta ela é muito importante, porque nesse período de 7 a 11 de julho de 2026, serão pagos os pedidos já analisados, mas ainda não analisamos todos. Nós vamos analisar o restante nos próximos 60 dias. Então, só cabe recurso quando o requerimento for negado. Então, enquanto tiver em análise, não cabe recurso.
0: Muito bem, nós conversamos com Ana Cristina Silveira, presidente do INSS. Presidente, muito obrigada pela sua entrevista aqui à Voz do Brasil.
1: Eu agradeço, é um prazer estar aqui com vocês na EBC e na Voz do Brasil.
3: O câncer de mama é a principal causa de morte por câncer entre mulheres no Brasil e no mundo.
2: E para tratar os casos mais agressivos da doença, foi aprovado esta semana um novo tratamento que consiste na aplicação, na ampliação do uso de um medicamento já disponível no país.
4: Pacientes com câncer de mama poderão usar uma nova medicação para o tratamento da doença. A Agência Nacional de Vigilância Sanitária aprovou uma nova indicação terapêutica para o medicamento Enhertu, Trastuzumab deruxtecana, que já é registrado no Brasil para câncer de mama. A indicação é para o tratamento auxiliar de pacientes adultos com câncer de mama HER2 positivo, que apresentam doença invasiva residual, mesmo após quimioterapia e cirurgia. O câncer de mama é o tipo de câncer mais diagnosticado no mundo e a principal causa de morte por câncer entre mulheres. Aqui no Brasil, entre 10% a 19% dos casos, há a presença do HER2, o subtipo associado à maior agressividade e pior prognóstico. A nova indicação da Anvisa se baseou em estudo que demonstrou melhora clinicamente relevante na sobrevida livre de progressão. Os resultados mostraram redução de 53% no risco de recorrência invasiva ou morte com o uso do Enhertu. Daniele Popov para a Voz do Brasil.
3: E a Anvisa alerta que as canetas emagrecedoras de tirzepatida, contrabandeadas do Paraguai e comercializadas ilegalmente no Brasil, não têm a mesma eficácia e segurança dos medicamentos registrados.

0: no país.
1: Segundo a agência, não há evidências de que esses produtos sejam equivalentes aos aprovados para uso no Brasil.
2: A Agência Nacional de Vigilância Sanitária informou que não há comprovação de que as canetas de tisepatida contrabandeadas sejam equivalentes aos medicamentos registrados no Brasil. Uma análise realizada pelo Centro de Informação e Assistência Toxicológica da Unicamp testou marcas vendidas ilegalmente em redes sociais no país. Segundo a Anvisa, os testes realizados identificaram apenas a presença do princípio ativo, além da concentração e da estrutura molecular da substância. A agência explica que para comprovar que dois medicamentos são equivalentes, é preciso fazer estudos específicos em centros credenciados. Esses testes avaliam, por exemplo, como o medicamento é absorvido pelo organismo, quanto da substância chega à corrente sanguínea e quanto tempo ela leva para ser eliminada. A agência também informou que as análises feitas pela Unicamp não verificaram aspectos como a absorção do medicamento, a presença de impurezas ou contaminantes, a esterilidade do produto e o cumprimento das boas práticas de fabricação. Por isso, segundo a Anvisa, não é possível concluir que as canetas tenham a mesma eficácia, segurança e qualidade dos medicamentos aprovados para uso no Brasil.
0: Thaís de Araújo, para a Voz do Brasil. O Ministério da Saúde e o IBGE realizam a terceira edição da Pesquisa Nacional de Saúde.
1: A coleta de dados vai até 30 de novembro.
0: A pesquisa reúne informações sobre as condições de saúde da população, fatores de risco, acesso aos serviços de saúde e determinantes sociais.
1: Nesta edição, aproximadamente 140 mil domicílios serão visitados. O questionário individual será aplicado a um morador com 15 anos ou mais.
0: Desta vez, a Pesquisa Nacional de Saúde vai contar com coleta de sangue e urina em uma amostra da população de 15 mil a 20 mil participantes com 35 anos ou mais.
1: Entre os exames previstos estão hemograma, hemoglobina glicada, creatinina, ácido úrico, sódio e potássio, além de sorologia para chikungunya e dosagem de chumbo e mercúrio.
0: Proprietários de imóveis rurais podem acessar por meio do aplicativo Meu Imóvel Rural documentos e informações sobre seus imóveis em um único ambiente digital.
1: A plataforma permite também o compartilhamento de dados com bancos e cooperativas, além de informar sobre condições climáticas.
3: Proprietários de imóveis rurais podem reunir em um único aplicativo documentos e informações que antes precisavam ser consultados em diferentes sistemas públicos. Disponível gratuitamente para celulares Android e iPhone, o acesso é feito com a conta GovBR. O coordenador-geral da Secretaria de Transformação do Estado do Ministério da Gestão e Inovação em Serviços Públicos, Carlos Guedes de Guedes, destaca as vantagens do serviço.
4: O agricultor hoje tem na palma da mão os seus documentos, os documentos da propriedade.
3: Além de consultar dados do Cadastro Ambiental Rural, do Sistema Nacional de Cadastro Rural, do Sistema de Gestão Fundiária e do Cadastro Nacional da Agricultura Familiar, o aplicativo permite emitir o Certificado de Cadastro de Imóvel Rural e compartilhar informações com cooperativas, instituições financeiras e assistência técnica, sem informar a senha da conta GovBR. Duas novas funcionalidades ampliam os serviços oferecidos pelo aplicativo. O Tô em Dia verifica possíveis pendências que podem dificultar o acesso ao crédito rural e orienta como regularizar a situação. Já o Produção Certa reúne informações que ajudam o produtor no planejamento da produção, como detalha o coordenador Carlos Guedes de Guedes.
4: Se ele planta milho, o zoneamento climático vai dizer para o agricultor qual é a melhor época de plantar milho e que ali ele vai poder pegar o crédito rural oficial, ali ele vai poder pegar o seguro rural, porque ele está plantando na hora certa. Da mesma maneira, se ele planta, né, milho, ele quer saber o custo de produção do milho, ele vai ter a informação a partir dessa parceria com a Conab, onde está o custo de produção e o preço do milho nos principais centros produtores e consumidores do país. E se ele quiser saber a previsão do tempo, ele consegue também ver essa informação a partir do Zoom no município da localização da propriedade.
3: O aplicativo Meu Imóvel Rural atende tanto os agricultores familiares quanto médios e grandes produtores rurais. Reportagem Caroline Blaut.
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1: Filmes e festivais de cinema nacionais podem se inscrever para receber apoio do Banco Nacional de Desenvolvimento Econômico e Social, o BNDES.
2: Serão destinados recursos a 5 filmes de longas metragens e a 3 festivais de cinema nacionais.
1: Saiba como participar na reportagem de André de Barros Lima.
3: O banco vai patrocinar 15 filmes de longas metragens divididos em 5 categorias: ficção grande público, ficção destaque de crítica, documentário, animação e selecionado em festival internacional. O edital também vai apoiar 3 festivais de cinema nacionais e vai contar com reserva de vagas pelo critério de indução regional para participantes da cadeia produtiva do audiovisual das regiões Norte, Nordeste e Centro-Oeste. As inscrições para o edital de cinema do BNDES estão abertas até o dia 13 de agosto. Você pode obter mais informações sobre o edital no site bndes.gov.br. Reportagem André de Barros Lima.
2: Audiovisual nacional na palma da mão.
1: A plataforma Tela Brasil, que reúne filmes, documentários e animações brasileiras, agora está disponível na loja de aplicativos do sistema Android.
2: O catálogo reúne 555 obras, incluindo longas, curtas e produções premiadas internacionalmente.
4: Já está disponível para Android e iOS o aplicativo do Tela Brasil. Agora é possível assistir a produções nacionais de filmes na palma da mão. O Tela Brasil é a primeira plataforma pública de streaming do audiovisual nacional. No aplicativo estão reunidas de forma gratuita mais de 500 obras brasileiras entre 1910 e 2025. O acesso é feito apenas com login na plataforma gov.br. O aplicativo oferece praticamente os mesmos recursos da versão para navegador, como busca por títulos, navegação por categorias, criação de listas, histórico de exibição e reprodução automática. A plataforma também possui recursos de acessibilidade na maior parte do catálogo dos filmes, como legendas descritivas, audiodescrição e tradução em libras. O acervo reúne obras audiovisuais brasileiras, abrangendo diferentes gêneros, como ficção, documentário, animação e experimental. São produções em longa, média e curta metragem. Há ainda uma seleção especial com produções e coproduções brasileiras que marcaram presença no Oscar desde 1960. Para assistir, basta acessar o site telabrasil.cultura.gov.br ou buscar o Tela Brasil na loja de aplicativos do seu celular. Reportagem Edinaldo Júnior.
1: O Ministério da Cultura, em parceria com o CNPq e o Ministério do Trabalho e Emprego, lançou uma chamada pública para implantação de incubadoras da economia criativa.
2: A medida atende a quem trabalha com expressões artísticas e entidades culturais.
1: Pesquisadores e instituições de todo o país já podem enviar projetos científicos e tecnológicos que ofereçam suporte técnico e de formação a trabalhadores, coletivos e empreendimentos culturais.
2: As propostas devem ser enviadas até o dia 10 de agosto. O resultado será divulgado no dia 30 de outubro.
1: O edital completo com as regras de participação já está disponível na página do Ministério da Cultura, em gov.br/cultura.
2: E essas foram as notícias do Governo do Brasil.
1: Uma realização da Secretaria de Comunicação Social da Presidência da República.
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1: Fique agora com as notícias do Poder Judiciário e do Congresso Nacional. Uma boa noite.
2: Boa noite para você e até amanhã.
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7: STF valida lei da Bahia contra desinformação sobre epidemias e pandemias.
8: Justiça Eleitoral inicia convocação de mesários nesta terça-feira.
7: STJ afasta possibilidade de reconhecimento de papiloscopistas da Polícia Federal como peritos oficiais.
8: Boa noite, eu sou Marcela Luiza.
7: Eu sou Walter Lima.
8: O Supremo Tribunal Federal decidiu que é constitucional a lei da Bahia que estabelece multa para a divulgação de informações falsas sobre epidemias e pandemias.
7: A decisão foi tomada por maioria de votos.

0: votos em sessão do plenário virtual. Judite Aragão.
1: A lei baiana prevê multa de R$5.000 a R$20.000 para quem divulgar informações falsas por meios impressos, televisão, rádio ou plataformas eletrônicas, sem citar a fonte primária. A norma também alcança quem produz ou dissemina esse conteúdo de forma dolosa e quem utiliza mecanismos automáticos para ampliar a circulação das informações falsas. A ação foi proposta pelo Partido Liberal, que alegava invasão da competência da União para legislar sobre telecomunicações e radiodifusão, além de violação à liberdade de manifestação do pensamento e à liberdade de imprensa. Mas prevaleceu o voto do ministro Alexandre de Moraes. Para a maioria, a lei trata principalmente da proteção da saúde pública. Temem que estados também podem legislar. Segundo o ministro, a referência aos meios de comunicação é apenas acessória e não transforma a norma em legislação sobre telecomunicações.
2: Justiça Eleitoral inicia convocação de mesários.
0: Eles vão atuar nas eleições deste ano. Fábio Ruas.
3: As juízas e os juízes eleitorais têm até 28 de agosto para publicar edital com a nomeação das mesárias e mesários que vão atuar no primeiro e em um eventual segundo turno das eleições 2026. A carta de convocação vai informar a função a ser desempenhada, além de data e local da eleição e do treinamento. Em caso de impedimento legal, a pessoa tem até 5 dias para recusar. As mesárias e mesários têm direito a 2 dias de folga para cada dia trabalhado. Auxílio alimentação de R$ 65,00 por turno. Tem preferência em caso de empate em concursos públicos que tem essa previsão no edital e pode contar como atividade extracurricular em universidades conveniadas.
2: STJ afasta a possibilidade de reconhecimento dos papiloscopistas da Polícia Federal como peritos oficiais.
0: Esse reconhecimento poderia levar a um movimento de equiparação salarial. Fátima Uchoa.
4: O papiloscopista tem a função de identificar pessoas, por exemplo, por meio das impressões digitais. A decisão da segunda turma do STJ reformou o acórdão do TRF1, que havia mantido a sentença favorável à ação civil pública do Ministério Público Federal para invalidar atos administrativos da Corregedoria Geral da Polícia Federal que proibiam o reconhecimento dos papiloscopistas como peritos. Para o ministro relator Teodoro Silva Santos, os papiloscopistas policiais federais não estão incluídos no rol de peritos oficiais de natureza criminal previsto em lei, que menciona apenas peritos criminais, médicos legistas e odontolegistas.
2: Brasil bate recorde histórico na contratação de jovens aprendizes, segundo o Ministério do Trabalho e Emprego.
0: E o Judiciário Trabalhista contribui com essa conquista, fortalecendo o acesso ao mercado de trabalho. Rossini Gomes.
5: O Brasil registrou 726 mil jovens aprendizes contratados entre janeiro e abril deste ano. Para a Justiça, esse balanço é reflexo das iniciativas de combate ao trabalho infantil. Por isso, atualmente, mais de 10 tribunais regionais do trabalho desenvolvem ações para incluir quem tem entre 14 e 24 anos no mercado formal, por meio do programa Jovem Aprendiz. Dentre os direitos trabalhistas e previdenciários estão carteira de trabalho assinada, 13º salário, vale transporte e férias no mesmo período da escola ou da faculdade. A Justiça do Trabalho quer garantir acesso seguro ao emprego com formação educacional.
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2: Uma boa noite.
0: E até amanhã.
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8: Eu sou Paula Groba.
9: Eu sou Humberto Pinheiro.
8: E estes são os destaques de hoje do Jornal do Senado, que começa agora.
9: Senado aprova e segue para sanção aumento de penas para crimes sexuais contra crianças em ambiente virtual.
8: Partidos podem ser incluídos em fiscalização contra lavagem de dinheiro.
9: Avança no Senado.

0: Senado, criação do Programa Nacional Metano Zero.
1: Boa noite.
0: Boa noite.
1: O avanço da inteligência artificial trouxe novas possibilidades, mas também abriu espaço para crimes cada vez mais sofisticados.
0: Para enfrentar essa realidade e reforçar a proteção de crianças e adolescentes, o Senado aprovou um projeto que aumenta as penas para diversos crimes sexuais, inclusive quando a tecnologia é usada para produzir ou manipular imagens e outros conteúdos de exploração sexual infantil. O texto segue agora para sanção presidencial. Repórter Pedro Pincer.
2: Nos casos de produção, reprodução, direção, fotografia, filmagem ou registro de conteúdo de violência sexual contra criança ou adolescente, assim como a sua venda ou exposição, a pena atual é de 4 a 8 anos de reclusão e multa. O projeto eleva essa punição para 4 a 10 anos de reclusão e multa. O texto ainda aumenta a pena em um terço se a venda ou a exposição ocorrer por meio da internet, das redes sociais ou de outras tecnologias da informação e comunicação. O relator, senador Fabiano Contarato, do PT do Espírito Santo, informou que entre janeiro e julho de 2025 foram registradas 49.336 denúncias anônimas de abuso e exploração sexual infantil.
3: Nesse cenário, temos que o incremento de penas, sua inserção no rol de crimes hediondos e a ampliação de condutas delitivas promovidas pelo projeto são medidas adequadas e necessárias.
2: O texto também aumenta a punição para quem oferece, troca, disponibiliza, transmite, distribui, publica ou divulga material de violência sexual contra criança ou adolescente. Hoje, a pena prevista para esses atos é de 3 a 6 anos de reclusão e multa. O texto proposto permite aumentar a pena para 4 a 10 anos de reclusão e multa.
1: O senador Plínio Valério, do PSDB do Amazonas, cobrou a votação que amplia a autonomia do Banco Central e inclui o PIX na Constituição. A proposta foi aprovada pela Comissão de Constituição e Justiça em junho. E o senador, que foi relator, lembrou que já expirou o prazo solicitado pelo governo para analisar o texto antes da votação em plenário.
0: Para Plínio Valério, além de fortalecer a autonomia financeira e orçamentária do Banco Central, a PEC garantirá que o PIX permaneça sob responsabilidade exclusiva da instituição, vedando sua terceirização e garantindo a gratuidade para pessoas físicas.
4: Está no nosso relatório. O PIX é do Banco Central. O Banco Central não pode terceirizar e não pode cobrar jamais, taxar jamais pessoas físicas. Garantia maior do que essa não há.
1: E segue para a Câmara dos Deputados um projeto de lei que facilita a importação de bens destinados à pesquisa científica e tecnológica. A proposta busca desburocratizar o processo de importação de insumos por pesquisadores e instituições credenciadas, além de ampliar os mecanismos de isenção tributária.
0: O texto também determina que o CNPq envie periodicamente dados sobre as importações à Receita Federal e à Secretaria de Comércio Exterior para fins de fiscalização e estatística. Além disso, permite que pesquisadores entrem no país com bens científicos como bagagem acompanhada, desde que credenciados. Para o relator, senador Isalci Lucas, do PL do Distrito Federal, o objetivo é dar mais transparência e agilidade ao processo de importação, sem criar exigências desnecessárias ou contrariar outras leis.
1: A Comissão de Segurança Pública aprovou o projeto de lei que inclui os partidos políticos e suas fundações no rol de entidades sujeitas aos mecanismos de controle e fiscalização de lavagem de dinheiro.
0: A proposta quer aumentar a transparência e evitar que recursos de origem criminosa financiem a atividade política no país. Repórter Bruno Lourenço.
5: Os partidos políticos e suas fundações podem passar a ser fiscalizados pelas regras de combate à lavagem de dinheiro. A Comissão de Segurança Pública aprovou a proposta que obriga as legendas registradas no Tribunal Superior Eleitoral a prestar informações sobre movimentações financeiras aos órgãos de controle. A relatora, senadora Ivete da Silveira, do MDB de Santa Catarina, defendeu o endurecimento das regras para garantir a integridade do processo democrático.
6: A experiência recente de investigações de grande repercussão nacional evidenciou que estruturas partidárias podem se tornar canais de circulação e ocultação de valores de origem criminosa, com reflexos diretos sobre a lisura das campanhas e a igualdade de condições entre competidores.
5: O texto dá aos partidos políticos as mesmas obrigações de rastreabilidade financeira já aplicadas a bancos, corretoras

0: e joalherias, entre outras. O projeto baseou-se em propostas da campanha Unidos contra a Corrupção.
1: Muito mais potente que o gás carbônico na retenção de calor na atmosfera, o gás metano é um dos principais responsáveis pelo aquecimento global. Grande parte dessas emissões vem da decomposição de resíduos orgânicos em lixões e aterros, além da agropecuária e de atividades industriais.
2: Para reduzir esse impacto ambiental e transformar parte desses resíduos em energia renovável, a Comissão de Assuntos Econômicos do Senado aprovou a criação do Programa Nacional de Metano Zero. A proposta também incentiva a coleta seletiva e o reaproveitamento de materiais recicláveis e orgânicos. Repórter Márcio Maturana.
3: Para reduzir as emissões de metano, incentivar a coleta seletiva e estimular o reaproveitamento de resíduos recicláveis e orgânicos, a Comissão de Assuntos Econômicos aprovou a criação do Programa Nacional do Metano Zero. O gás é um dos principais responsáveis pelo aquecimento global. A proposta do Metano Zero pretende também estimular tecnologias capazes de transformar resíduos agropecuários, industriais e urbanos em energia renovável. O autor do projeto é o senador Fernando Dueire, do PSD de Pernambuco.
4: Esse projeto, senhor presidente, cria um ambiente de segurança jurídica, de previsibilidade para investimentos. Estimula tecnologias como a biodigestão, a anaeróbica e a recuperação energética de resíduos. Fortalece a participação das cooperativas, mecanismos transparentes de certificação, governança e comercialização de créditos ambientais.
3: O texto segue para a Comissão de Meio Ambiente com emendas do relator, o senador Eduardo Braga, do MDB do Amazonas. Uma delas dá caráter voluntário à certificação de origem metano zero para empreendimentos que comprovarem redução de emissões de gases do efeito estufa.
1: E o Brasil vai ganhar uma Universidade Federal do Esporte. Após a aprovação do Senado, foi sancionada a lei que cria a universidade. A instituição terá sede em Brasília.
2: A universidade vai atuar no ensino, na pesquisa, na extensão e na inovação em ciência do esporte. Repórter Henrique Nascimento.
5: A proposta também prevê a formação de profissionais para áreas como treinamento de atletas, gestão esportiva, políticas públicas, saúde, educação e para desporto. Para o atleta paralímpico Leomon Moreno, a criação da universidade pode abrir novas oportunidades para quem vê no esporte um caminho de formação e transformação social.
6: Eu fico muito feliz de ter saído de Ceilândia, aqui em Brasília, ter ganhado a vida através do esporte, que eu e todos os outros atletas teremos a oportunidade de poder nos capacitar, nos graduar e contribuir também para que o nosso país seja o país do esporte. Quando a gente alinha o esporte, a educação, transformando em cultura dentro do país, a gente constrói ótimos cidadãos, olhando principalmente para a pessoa em si e não para um detalhe.
5: A proposta foi aprovada pelo Senado em junho, com voto favorável da senadora Leila Barros, do PDT do Distrito Federal. Ela defendeu a formação esportiva como instrumento de cidadania.
7: O esporte, ele é mais do que formar atletas. Nós temos aqui uma nata de grandes atletas e para-atletas que representam com muito amor a nossa pátria. Mas, para além disso, a promoção da cidadania. Nós sabemos o que o esporte fez nas nossas vidas, o quanto o esporte é um braço na saúde, na segurança pública, na educação. Um dos maiores legados que eu trago para a política é o seguinte: na política, infelizmente, a gente não ama todos, como na vida a gente não ama todos. Mas eu aprendi no esporte que o meu era coletivo. A gente tem que se respeitar.
5: Segundo o Ministério da Educação, a previsão é que a universidade comece as aulas em 2027.
2: Com edição de Paula Groba e trabalhos técnicos de Eliseu Caires, o Jornal do Senado fica por aqui. Acompanhe agora as notícias da Câmara dos Deputados. Boa noite.
1: Boa noite e até amanhã.
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9: Câmara aprova a criação de Programa Nacional de Combate ao Câncer.
10: Comissão rejeita substituição do dinheiro em espécie por moeda digital.
9: Deputados garantem ressarcimento de violência doméstica pelo agressor.
10: Boa noite. Já está no Senado o projeto aprovado pelas comissões da Câmara que determina o ressarcimento pelo agressor de despesas provocadas por violência doméstica. A repórter Maria Neves tem os detalhes sobre a questão.
11: A Comissão de Constituição e Justiça da Câmara dos Deputados aprovou o projeto que obriga companheiro agressor a ressarcir sozinho os danos causados à mulher vítima de violência doméstica, com a sua parte da divisão dos bens. O objetivo da medida é preservar o patrimônio da mulher. De acordo com o autor da proposta, deputado Jonas Donizete, do PSB de São Paulo, há casos em que agressores condenados pela justiça propõem pagar o ressarcimento dos danos causados à mulher com o patrimônio comum do casal.
12: A aprovação desse projeto é muito importante porque a mulher vítima de violência já é um sofrimento muito grande, sofrimento físico, sofrimento psicológico, e teve uma causa na justiça que a pessoa entrou porque estava tirando o próprio patrimônio dela para fazer aí a reparação da violência. Então, esse nosso projeto, ele deixa claro que toda reparação que tiver financeira vem do patrimônio do agressor, da pessoa que praticou o ato de agressão, porque é um absurdo a vítima pagar para ela mesma.
11: Atualmente, o Código Civil já determina que nos casamentos com regime de comunhão parcial de bens, as obrigações provenientes de atos ilícitos não podem entrar na reparação. Isso significa que o agressor deve pagar sozinho pelos prejuízos causados. A Lei Maria da Penha também já estabelece que o ressarcimento de mulher vítima de violência não poderá trazer prejuízo ao seu patrimônio ou de seus dependentes. Ainda assim, especialistas afirmam ser necessário deixar mais explícito que a vítima não pode contribuir para reparar os prejuízos causados por parceiros violentos. De acordo com Jonas Donizete, a ideia do projeto foi proposta pelo Centro de Estudos Judiciários do Conselho da Justiça Federal. Da Rádio Câmara de Brasília, Maria Neves.
13: Ayrton Faleiro, do PT do Pará, cobra a aprovação urgente do projeto de lei que combate a misoginia. Ele argumenta que o Congresso precisa se sintonizar com o sentimento das ruas e com as demandas urgentes da sociedade antes do encerramento do semestre legislativo.
10: Para ilustrar a necessidade inadiável da aprovação da lei, Ayrton Faleiro cita o caso de uma mulher estrangulada pelo marido, encontrada morta com um filho de um ano mamando em seu peito. O congressista pede à Câmara que supere visões conservadoras e aprove a lei contra a misoginia.
8: Justiça.
13: Adriana Ventura, do Novo de São Paulo, denuncia a suposta parcialidade de órgãos de controle que estariam paralisando investigações criminais envolvendo familiares de autoridades do Poder Executivo para evitar impactos no processo eleitoral.
10: Segundo Adriana Ventura, existe um aparelhamento generalizado envolvendo a Procuradoria da República e as cúpulas dos três poderes, resultando no arquivamento de denúncias. Ela cobra a instalação de comissões parlamentares para investigar a situação e colocar um fim à impunidade.
13: Márcio Gerri, do PC do B, contesta a contratação de uma operação de crédito de R$1,3 bilhão entre o governo do Maranhão e o Banco do Brasil. Ele aponta que a liberação dos recursos em ano eleitoral exige transparência sobre a finalidade e o impacto da nova dívida.
10: Márcio Gerri cita a decisão judicial que chegou a suspender o empréstimo, depois liberado pelo Tribunal de Justiça do Maranhão, sem análise de mérito da ação. O parlamentar pede que o Banco do Brasil não compactue com a transação, a fim de preservar o equilíbrio do jogo democrático no Estado.
13: Otone de Paula, do PSD, critica a atuação de uma promotora do Ministério Público do Rio de Janeiro durante um evento da Associação dos Conselheiros Tutelares do Estado. Ele acredita que a representante do MP desrespeitou a organização ao contestar uma apresentação musical que fazia referência a Deus.
10: Otone de Paula argumenta que houve intolerância contra as manifestações religiosas. O parlamentar também presta apoio à direção da entidade organizadora e critica a relação entre o Ministério Público e os conselhos tutelares.
8: Segurança Pública.
13: Coronel Crisóstomo, do PR de Rondônia, comemora a criação de uma comissão especial para analisar a proposta que reduz a maioridade penal para 16 anos em casos de crimes graves e hediondos. Na avaliação do legislador, a proposta atende o anseio de 80% da população brasileira.
10: Coronel Crisóstomo defende a redução da maioridade penal por acreditar que a medida vai interromper o aliciamento de menores por facções criminosas. O deputado lembra que, para infrações mais leves, continua valendo o Estatuto

0: da criança e do adolescente.
1: Saúde.
2: Os deputados aprovaram a criação de um programa para combate ao câncer. A repórter Paula Bittar acompanhou a votação.
3: A Comissão de Constituição e Justiça da Câmara aprovou uma proposta que prevê a criação do Programa Nacional de Combate ao Câncer e de Assistência a Portadores. A medida busca ampliar a prevenção, o diagnóstico e o tratamento da doença no país. O programa será executado pelo Ministério da Saúde. Entre as prioridades estão realizar campanhas educativas, fazer exames para detecção precoce da doença e ampliar a oferta de tratamento de alta complexidade em todas as regiões do país, com o objetivo de reduzir as desigualdades no acesso aos serviços de saúde. O texto também prevê apoio do poder público à pesquisa científica e à inovação tecnológica voltadas à prevenção, ao controle e ao tratamento do câncer. O relator do projeto, o deputado Átila Lira, do PP do Piauí, considerou a medida conveniente e oportuna.
4: Recursos nós temos leis orçamentárias pela obrigatoriedade com gasto de saúde e com um programa como esse, eu não tenho dúvida que nós vamos ter mais recursos tendo destinado para a gente combater o tratamento e também a prevenção e dar mais estrutura aos nossos hospitais e também às nossas pesquisas para que a gente possa ter mais vacinas, mais drogas e mais estruturas, máquinas e inovações na área do combate ao câncer.
3: A proposta que cria o Programa Nacional de Combate ao Câncer e de Assistência a Portadores já pode seguir direto para o Senado, a menos que haja recurso para votação antes pelo plenário da Câmara. Na Rádio Câmara de Brasília, Paula Bittar.
1: Comissões.
0: Ismael, do PL de Santa Catarina, pede a criação de uma comissão especial para debater projetos em defesa das comunidades terapêuticas. Ele argumenta que o tema merece mais atenção por envolver entidades que acolhem milhares de jovens em tratamento contra a dependência química.
2: Ismael sustenta que a comissão deve aprimorar a legislação, regulamentar o funcionamento e garantir padrões de qualidade, fiscalização e financiamento das comunidades terapêuticas. Ele também defende a expansão das parcerias com sistemas públicos de saúde e de assistência social.
0: Osmar Terra, do PL do Rio Grande do Sul, condena a autorização de plantio e uso de maconha para fins medicinais no Brasil. Segundo o parlamentar, as autoridades responsáveis pela decisão usurparam a competência do Congresso para legislar em nome do povo sobre o tema.
2: Segundo Osmar Terra, a substância agrava surtos e está associada, em sua avaliação, à maioria das interdições de jovens no país, além de contribuir para o aumento de acidentes fatais no trânsito gaúcho. Ele pede ao Congresso que anule as decisões da Justiça e de órgãos reguladores sobre o tema.
1: Direitos Humanos.
0: Luiz Lima, do Novo, do Rio de Janeiro, alerta para o crescimento de mais de 90% no número de moradores de rua no Brasil desde 2022, segundo dados do Cadastro Único. O deputado responsabiliza o governo federal, afirmando que a situação reflete a queda no poder de compra da população.
2: Luiz Lima questiona as explicações apresentadas pelo Ministério do Desenvolvimento e Assistência Social, Família e Combate à Fome, que aponta o desemprego entre as causas do problema, enquanto o próprio Executivo Federal afirma que a taxa de desocupação caiu.
0: Ranieri Paulino, do Republicanos da Paraíba, pede a sanção do projeto que cria a Semana Nacional da Ética e da Cidadania. Segundo o deputado, que é autor da proposta, a iniciativa busca estimular a reflexão sobre respeito e tolerância em contraposição aos discursos de ódio.
2: Ranieri Paulino afirma que o projeto aprovado pelo Congresso incentiva o diálogo em escolas, universidades e órgãos públicos na primeira semana de todo o mês de maio. Ele acredita que as pautas humanitárias estão acima das diferenças partidárias e devem unir o país em torno de propostas positivas.
0: Patrus Ananias, do PT de Minas Gerais, anuncia o relançamento da Frente Parlamentar em defesa da soberania nacional, orientada pelo fortalecimento do Estado Democrático, pela participação social e pela implementação de políticas públicas de inclusão.
2: Coordenador do Grupo Parlamentar, Patrus Ananias defende que um país forte precisa de investimentos na educação e no SUS, com tributação justa e resistência a pressões políticas externas. O legislador defende ainda a União Nacional para proteger as riquezas nacionais e a dignidade dos brasileiros.
1: Consumidor.
0: Comissão rejeita a possibilidade de extinção de dinheiro em espécie. A repórter Silvia Munhato explica a questão.
5: A Comissão de Desenvolvimento Econômico da Câmara dos Deputados aprovou o projeto de lei que proíbe a extinção do papel moeda e a substituição dele por moeda digital. foi rejeitado.

0: rejeitada a proposta que buscava a extinção gradual. A relatora, deputada Bia Kicis, do PL do Distrito Federal, diz que é importante manter o papel moeda.
1: O papel moeda ainda desempenha função relevante para milhões de brasileiros, especialmente para populações vulneráveis, para cidadãos com limitado acesso a serviços financeiros digitais e para aqueles que habitam em localidades com insuficiente estrutura tecnológica. Ademais,

0: preços. A relatora, no entanto, suprimiu o trecho que limitava o acesso do Banco Central aos dados de transações e contas particulares. Outra emenda excluiu a exigência de aprovação do Congresso Nacional, por maioria absoluta, de proposta para extinguir o papel moeda. A proposta que não permite a extinção do dinheiro em espécie ainda será analisada pelas comissões de Finanças e Tributação e de Constituição e Justiça e de Cidadania. Da Rádio Câmara de Brasília, Silvia Minhato.
1: Meio Ambiente. Milton Tato, do PT de São Paulo, coordenador da Frente Ambientalista, critica o esvaziamento do mês do meio ambiente e repudia o retrocesso na pauta ecológica e a aprovação de projetos que enfraquecem a fiscalização, a preservação e o combate ao desmatamento.
2: Milton Tato condena a Câmara por ignorar as 35 propostas de conservação sugeridas pela Frente e pela sociedade civil e por esvaziar o debate sobre o desenvolvimento sustentável, ameaçando a biodiversidade e distanciando o Brasil das metas globais de enfrentamento da crise climática.
1: Relações Exteriores. Tadeu Venere, do PT do Paraná, critica a atuação de parlamentares brasileiros nos Estados Unidos, acusando integrantes da oposição de agir contra os interesses nacionais ao discutir tarifas comerciais. Para o deputado, a postura favorece interesses estrangeiros e prejudica o Brasil.
2: Tadeu Venere acrescenta ainda que integrantes da oposição colocam interesses políticos acima dos interesses nacionais. Na visão do deputado, esse tipo de conduta enfraquece a direita e pode ter consequências políticas e jurídicas.
1: Trabalho. Átila Lins, do PSD do Amazonas, apresentou projeto que cria regras para o auxílio fardamento de policiais militares, bombeiros militares e guardas municipais. O congressista esclarece que a proposta uniformiza e critérios de concessão anual do benefício para evitar disputas judiciais nas corporações.
2: Átila Lins pontua que o texto preserva a autonomia de estados, do Distrito Federal e de municípios na regulamentação das despesas. Ele acrescenta que a proposta prevê pagamento em caso de promoção, quando a mudança de função exige novos padrões, insígnias ou peças do uniforme.
1: Transportes. Pompeu de Matos, do PDT do Rio Grande do Sul, defende dois projetos voltados à proteção dos ciclistas. As propostas, segundo ele, preveem a criação de espaços seguros para bicicletas nas rodovias e o planejamento de vias que garantam mais segurança para quem pedala.
2: Pompeu de Matos também propõe aumentar as penas para motoristas que atropelarem ciclistas após dirigir embriagados, participar de rachas, trafegar em alta velocidade ou fugir sem prestar socorro. Ele explica que as medidas buscam reduzir acidentes e preservar vidas.
1: Merlong Solano, do PT, comemora o início das operações de exportação em grande escala pelo porto de Luiz Correia, no litoral do Piauí. Segundo o deputado, o funcionamento do terminal encerra uma longa espera e amplia a capacidade logística do estado para o escoamento da produção.
2: Merlong Solano acredita que o porto deve reduzir os custos de exportação, além de impulsionar a geração de empregos no Piauí. O parlamentar também destaca a participação do governo estadual e da iniciativa privada na viabilização do empreendimento.
1: Economia. Comissão da Câmara aprova a inclusão da Confederação Nacional do Transporte no Conselho Deliberativo do SEBRAE Nacional. Mais informações com Sofia Peçanha.
3: A Comissão de Indústria, Comércio e Serviços aprovou o projeto que inclui a Confederação Nacional do Transporte no Conselho Deliberativo do SEBRAE Nacional. Atualmente, o Conselho conta com representantes da Confederação Nacional da Agricultura, da Confederação Nacional do Comércio e da Confederação Nacional da Indústria. A medida busca incluir o setor de transportes, que, segundo o deputado Gilmar Tato, do PT de São Paulo, autor do projeto, é um elo vital entre as diversas atividades econômicas, facilitando o escoamento da produção agrícola e industrial, além de viabilizar o comércio e serviços. Apenas em março de 2025, o setor de transporte rodoviário de carga atingiu mais de 20 mil novos CNPJs cadastrados como microempreendedores individuais, sendo o setor com o maior número de pequenos negócios criados de acordo com o levantamento realizado pelo SEBRAE, como ressalta o deputado Guilherme Uchoa, relator na comissão.
4: Além disso, a expressiva participação das microempresas nesse setor reforça a necessidade de inclusão da sua representação no Conselho.
3: O projeto busca reconhecer a importância estratégica do setor de transportes, ampliar a pluralidade de vozes no colegiado e permitir que as demandas específicas do setor sejam devidamente debatidas no âmbito da entidade.

0: atividade. O Serviço Brasileiro de Apoio às Micro e Pequenas Empresas, mais conhecido como SEBRAE, é uma entidade privada que promove a competitividade e o desenvolvimento sustentável dos empreendimentos de micro e pequenas empresas. Agora, o projeto que inclui a Confederação Nacional do Transporte no Conselho Deliberativo do SEBRAE Nacional será analisado pela Comissão de Constituição e Justiça. Da Rádio Câmara de Brasília, Sofia Peçanha.
1: Desenvolvimento Regional.
2: Juliana Cardoso, do PT de São Paulo, condena a prestação dos serviços da Sabesp e denuncia que moradores enfrentam falta de água, ausência de coleta de esgoto e cobranças indevidas. Segundo ela, há comunidades que recebem tarifas de esgoto, mesmo sem contar com rede de coleta.
3: Juliana Cardoso cobra explicações da Sabesp, a revisão das cobranças e mais fiscalização dos serviços. A deputada também pede a ampliação do acesso ao saneamento básico, afirmando que vai continuar acompanhando a situação no estado de São Paulo.
2: Ao prestar contas de seu mandato, Ricardo Maia, do MDB da Bahia, declara que viabilizou a inauguração de uma unidade de pronto atendimento em Ribeira de Pombal e a entrega de veículos para o município de Tucano.
3: Ricardo Maia também ressalta que participou de obras de pavimentação, reformas de escolas e unidades básicas de saúde nos municípios de Heliópolis e Fátima. Ele afirma que os investimentos vão ampliar a infraestrutura e melhorar o atendimento público na região.
2: Ao fazer um balanço das entregas do governo federal em Salvador, Lídice da Mata, do PSB da Bahia, destaca avanços nas áreas de mobilidade e cultura. Entre as ações, a deputada cita o início da operação assistida do VLT e a reinauguração do Teatro Castro Alves.
3: De acordo com Lídice da Mata, os investimentos em infraestrutura e transporte público contribuem para a revitalização urbana da capital baiana. A parlamentar menciona ainda a implantação de uma pista de skate de padrão internacional no subúrbio ferroviário de Salvador.
1: Agricultura.
2: Daniel Almeida, do PCdoB, registra o primeiro festival gastronômico do Aipim, em Entre Rios, na Bahia. Ele acredita que o evento fortalece a agricultura familiar, valoriza as comunidades quilombolas e incentiva a produção derivada da mandioca.
3: Daniel Almeida também celebra a edição de número 73 da Festa dos Vaqueiros do município de Curaçá. Na opinião do deputado, a tradição, além de movimentar a economia local, contribui para preservar a cultura nordestina.
2: Daniel Trzeciak, do PSDB, comemora a reabertura, depois de 16 anos de espera, do Teatro 7 de Abril, em Pelotas, no Rio Grande do Sul. O congressista lembra que o espaço, de 192 anos, é o quarto mais antigo do Brasil e foi tombado pelo Instituto do Patrimônio Histórico e Artístico Nacional.
3: Daniel Trzeciak critica a demora na entrega do Teatro 7 de Abril à população, mas afirma que a casa será fundamental para fomentar a cultura local, valorizar o passado e impulsionar novos investimentos em Pelotas, sua terra natal, que completa 214 anos neste 7 de julho e em todo o estado.
2: Termina agora o Jornal Câmara dos Deputados, produzido pela Rádio Câmara, com trabalhos técnicos de Everson Urani e apresentação de José Carlos Andrade e Márcio Aquilissardi. Uma boa noite para você.
3: Ótima noite para você. A Voz do Brasil volta amanhã.
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2: Juventude FM informa a hora certa.
3: 20 horas e 1 minuto.
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A Radioatividade leva até vocês mais um programa da série a série. Dedique uma canção a quem você ama. Eu tenho aqui em minhas mãos uma carta. Uma carta de um ouvinte que nos escreve e assina com um singelo pseudônimo de Maripó.